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2: 21 horas e 43 minutos.
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2: 22 horas e 21 minutos.
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1: 22 horas e 40 minutos.

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0: 0 hora e 5 minutos.
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2: 0:24.
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1: 0 hora e 45 minutos.

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1: 1 hora e 4 minutos.
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1: 1:24.
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2: 1:42.
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1: 1 hora e 57 minutos.

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1: 2 horas e 3 minutos.

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0: 2 horas e 24 minutos.
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3: 2 horas e 42 minutos.

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1: 3 horas e 1 minuto.

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1: 3 horas e 34 minutos.

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1: 4 horas e 5 minutos.
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4 horas e 15 minutos.

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1: 4 horas e 24 minutos.
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1: 4 horas e 42 minutos.
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1: 5 horas e 22 minutos.

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1: 5 horas e 43 minutos.

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3: 6 horas e 6 minutos.

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2: 6 horas e 9 minutos.

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2: 6 horas e 22 minutos.

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0: 6:42.
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3: 7 horas e 4 minutos.

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1: 7 horas e 9 minutos.

Oh yeah! É, a gente começa rock and roll nessa segunda-feira, 18 de maio de 2026. Vamos juntinhos, juntinhos, fazer a festa no seu rádio, no Bom Dia Palestina! 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Começamos segundo, gente! Bora lá!

0: 7:15, 7:15. Vamos juntinhos aqui na 87,9. Rapaz, estamos por aqui.
1: Felicidade pra todo nós que o programa começou agora.
0: É isso aí, velho.
2: Tamo de volta.
0: É isso aí, Zezinho.
3: Fala, velho.
1: Você sabe que eu tô com 90, né?
0: Olha, benza a Deus.
1: E eu sou imortal.
3: Ô, louco, velho, você tá participando da Academia Brasileira de Letras?
1: Não, eu sou imortal.
3: Então, mas então, você tá participando da academia, alguma academia?
1: Não, é que eu não tenho onde cair morto.
0: Rapaz.
2: Eu tenho uma, não é piada, meu.
3: Então fale.
2: Eu aconteceu com outro primo meu.
0: Certo.
2: Eu tenho mais primo que o senhor possa imaginar.
3: É verdade.
2: Esse outro primo meu foi assistir um casamento.
3: É.
2: Aí ele ficou na porta assim, desolhando. Aí ele foi embora pra casa, chegou lá e falou simpatia. Fala de novo, que quem tá em casa não viu.
3: Muito bem. Ô, Tom, tá aqui na televisão,
2: gostou,
3: velho.
2: Gostou do zoinho?
3: Olha aí.
2: Aí ele chegou lá e falou assim, patinha, mãe, eu já vi uma mulher esperta no mundo, mas que nem essa noiva de hoje, nunca.
3: É.
2: Mas daí ela falou, por quê? Porque a senhora acredita que ela entrou com o velho careca e barrigudo e saiu com o moço jovenzinho lá de dentro.
4: Hora do riso.
5: Hora do riso.
6: A benção, padre. Deus abençoe, meu filho. Padre, aconteceu. Você papai de novo, minha mulher tá grávida. Meu filho, você disse que a mulher tava tomando anticoncepcional, que você tava tendo cuidado. Você já tem 10 crianças em casa. Você sabe quanto é que tá o quilo da mussarela, meu filho? R$60. A carestia tá muito grande, filho. Você disse que ia tomar cuidado a partir de agora. Mas eu tô tomando cuidado, padre. Eu tô usando preservativo toda vez que a gente vai fazer. O que que se deve fazer, padre, numa situação como essa?
7: Essa pros outros usarem também. É, quer dizer... Muito cuidado,
4: filho. Hora do riso!
5: Hora do riso!
0: Só desse jeito.
5: Rapaz,
0: que é isso? É 7:17, Tiãozinho e Alessandro de Paulo e Paulina. Amor de trem.

0: aplauso para de Paulo e Paulina.
1: 7:20, 7:20 é momento de reflexão, momento especial para começarmos bem essa manhã de segunda-feira, começarmos bem a nossa semana. Padre Reginaldo Manzotti e o Evangelho do Dia.
2: O Senhor esteja convosco, Ele está no meio de nós. Proclamação do Evangelho de Jesus Cristo segundo João. Glória a vós, Senhor. Os discípulos disseram: agora sim, falas abertamente e não em figuras. Agora vemos que conheces tudo e não precisas que ninguém te faça as perguntas. Por isso acreditamos que saíste de junto de Deus. Jesus respondeu: credes agora? Eis que vem a hora e já chegou, em que vos dispersareis cada um para o seu lado e me deixareis sozinho. Mas não estou só, o Pai está sempre comigo. Eu vos disse essas coisas para que em mim tenhais a paz. No mundo tereis aflições, mas coragem, eu venci o mundo. Palavra da salvação, glória a vós, Senhor. Eu tenho dito que nós estamos na semana de oração pela unidade dos cristãos, de todos aqueles que creem em Jesus, mas por uma questão histórica, teológica, sabe Deus o porquê, se distanciaram. Se cremos no mesmo Cristo, por que tanta diferença? Evangélicos, protestantes, adventistas, luteranos, somos todos cristãos. Adventistas não, batistas. Todos são cristãos. E por que igrejas separadas? Nossa meta não é ser um só rebanho, com um só pastor Jesus? Esse é o sentido da oração. E fiquemos naquilo que nos une, Jesus Cristo. Já disse o documento Unitatis Reintegratio sobre ecumenismo. Senhor, parece que o Evangelho está acontecendo hoje. Vem a hora em que vos dispersareis. Estamos bem dispersos, Senhor. O teu rebanho está disperso. Mas é por isso que nos apropriamos do teu evangelho, que termina dizendo: eu digo isso para que tenhais paz em mim. No mundo tereis aflições. E de fato, Senhor, são tantas as aflições, medos, inseguranças. As aflições são tremendas. É o desemprego, é a seca na lavoura, é a chuva demais na lavoura. São as enchentes, são os terremotos, tribulações, Senhor, injustiças sociais. No mundo tereis aflições, mas o próprio Senhor disse: coragem, eu venci o mundo. Coragem, não desista, filho, não desista, vá em frente, coragem, coragem. Vem, Espírito Santo de Deus, com os teus dons, dá-nos os dons, Senhor, faça-nos, Senhor, arder de amor por ti, Espírito Consolador, fruto do amor e do Pai, do Filho. E é esse Espírito Santo que nós queremos clamar hoje e durante toda a semana, sobre mim, sobre você, sobre todos nós, esse Espírito que nos purifica e nos faz incendiar. Jesus, mandai o vosso Espírito Santo sobre os doentes, sobre os idosos, sobre os que estão passando tribulações. Abençoai, Senhor, pela efusão do Espírito, a água, a roupa dos enfermos, as fotos de família. em nome do Pai, do Filho e do Espírito Santo. Amém. Reze comigo a oração que o próprio Senhor nos ensinou.
0: A

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1: 7 horas e 29 minutos.
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0: 7h33. Estamos de volta. 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
2: Previsão do tempo para segunda-feira, 18 de maio de 2026. Região Sudeste. Em Vitória, Espírito Santo, previsão de muitas nuvens nesta segunda-feira. Os termômetros registram mínima de 22 e máxima de 33 graus. A umidade relativa do ar vai de 90 a 40%. Piratininga, em São Paulo. Sopra velhinhas com céu repleto de nuvens, com pancadas de chuva e trovoadas isoladas. A temperatura mínima é de 16 e a máxima de 22 graus. A umidade relativa do ar é de 100 a 80%. Você ouviu a previsão do tempo para esta segunda-feira, 18 de maio de 2026. Com informações do INMET, o Instituto Nacional de Meteorologia.
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0: 7h35, ó, atenção, a passagem é de uma frente fria no estado de São Paulo, mantém as condições do tempo instável, com muita nebulosidade, chuva ao longo do período, com possibilidade de trovoadas isoladas, temperaturas máximas em elevação no decorrer da tarde. A mínima hoje é 20 graus para o nosso município, a máxima 27 graus. As condições de instabilidade oferecem remota possibilidade de chuvas para o nosso município no dia de hoje. Mas é claro,

do Papa da Igreja Católica até 2005 em memória. Em 1946, Lila Moreira, atriz brasileira. Em 1959, ex-futebolista brasileiro Biro Biro. Em 1974, Eduardo Guedes, apresentador e chefe de cozinha. Saltos históricos. Em 1910, o cometa Halley, que a cada 76 anos passa próximo à Terra, pôde ser visto no céu. Na segunda aparição do século XX, em 1986, ele decepcionou. Em 1953, pela primeira vez, uma mulher ultrapassou a velocidade do som. Uma americana. Em 1988, um conflito entre policiais e traficantes no Morro do Borel, no Rio de Janeiro, durou 3 horas. 2 traficantes morreram e 10 pessoas foram presas por tráfico. Em 1990, as Alemanhas Ocidental e Oriental unificaram suas moedas 6 meses depois da queda do Muro de Berlim.

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1: 7 horas e 44 minutos.
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0: 7h51. 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
1: Esse é o Giro de Notícias. Eu sou Cassie Balog e você acompanha os destaques do momento. Pesquisa Quest, divulgada neste domingo, mostra que 52% dos entrevistados são contra a redução das penas dos envolvidos nos atos golpistas de 8 de janeiro. Outros 39% se disseram favoráveis à medida, enquanto 9% não souberam ou não responderam. No dia 30 de abril, deputados e senadores derrubaram o veto do presidente Lula ao projeto da lei da dosimetria. Uma semana depois, em 8 de maio, o presidente do Congresso, Davi Alcolumbre, promulgou a nova legislação. A decisão pode beneficiar o ex-presidente Jair Bolsonaro e outros condenados por tentativa de golpe de Estado relacionada aos ataques à sede dos três poderes. Após o bloqueio do Estreito de Hormuz durante a guerra, o Irã passou a mirar os cabos submarinos de internet instalados na região, responsáveis por grande parte do tráfego financeiro e digital entre Europa, Ásia e Golfo Pérsico. O governo iraniano quer cobrar das grandes empresas de tecnologia pelo uso da estrutura, e veículos ligados ao Estado chegaram a ameaçar interromper o tráfego caso não haja pagamento. Um mergulhador militar morreu nas Maldivas durante uma operação de resgate dos 4 italianos que estariam presos em uma caverna subaquática. O sargento participava da segunda missão no local, que chega a 70 metros de profundidade. O corpo do instrutor de mergulho Gianluca Benedetti foi localizado na entrada da caverna, levando autoridades a acreditar que os demais desaparecidos estejam no interior do local. O presidente Lula pretende reenviar ao Senado a indicação de Jorge Messias ao STF, mesmo após a rejeição do nome. Lula avalia o episódio como uma afronta política ao governo e a prerrogativa presidencial de escolher ministros da corte. A decisão aumenta a crise com o presidente do Senado, Davi Alcolumbre, que aliados do Planalto acusam de atuar contra a indicação. O governo chegou a discutir alternativas para a vaga, inclusive uma mulher, mas recuou para evitar a imagem de derrota política. O Giro de Notícias é uma produção da Agência Rádio Web. Texto e apresentação, Cassie Balog.
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1: Fala aí, pessoal, tudo bem? Tudo numa boa? Espero que esteja tudo certinho com você, tá certo? No quadro de hoje, vamos curtir o sucesso dela, a sertaneja Beth Guzzo, com a música Bandido. Música essa que foi lançada em 1992, que você curte agora, no Memória Sertaneja.
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0: Bete Guzzo, pra você relembrar o sucesso Bandido, aqui no quadro Memória Sertaneja, que tá voltando amanhã, aqui na sua rádio mais ouvida, tá certo? Um grande abraço e até lá, tô te esperando. Tchau, tchau.
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1: 8 horas em ponto.
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1: Alô, alô, Brasil! Tô chegando pra te fazer companhia em mais um Manhã Total. Muito bom dia pra você, obrigado pelo carinho da companhia. A partir de agora tem Paulo Isaías na comunicação aqui na sua rádio favorita. Durante as próximas 2 horas, tocando só as melhores. Na pesquisa musical, ele que faz a playlist top do Brasil, Eduardo Maidana. Na edição, tem gente nova. Tem o garotinho Vinícius Souza chegando pra fazer parte do time, trazendo a melhor edição do Brasil. Seja bem-vindo, Vinícius. E a gente vai juntos por aqui, Paulo Isaías, aqui no rádio, você aí na sua casa, no seu trabalho, onde quer que você esteja, com muita alegria, te fazendo companhia nessa manhã de segunda-feira. Uma excelente segunda pra você, uma semana espetacular na sua vida sempre, viu? E a gente começa o programa de hoje com Gustavo Mioto. Pedido de socorro, bom dia!

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1: Eu acho que você tem que mandar aquela mensagem. Mas manda o que tá no seu coração.
2: Porque se fosse eu falaria mais ou menos assim.
3: Ei, boa noite. Antes de te bloquear, eu só vim te dizer que a partir de hoje pode tocar o terror, fazer o que quiser fazer. A boca é sua, curte suas farras, sinto mais nada.
1: Não, apaga.

0: Aí o som do Danilo e Davi, apaga, apaga, apaga. É o Manhã Total que tá só começando. Eu volto já com a mensagem do dia, não sai daí.
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2: 8:21.
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1: Muito bem, estamos de volta e agora é hora da nossa mensagem do dia. Olha só, você já parou para pensar que a nossa vida é como uma estação de rádio de longo alcance? Às vezes o sinal chia, entra uma interferência, o som fica baixo, mas a frequência principal, aquela que vem do seu coração e da sua fé, essa nunca sai do ar. Se o dia hoje pareceu uma rádio fora de sintonia, não se desespere. Amanhã a propagação melhora. O segredo é não desligar o aparelho. Mantenha a antena ligada no otimismo e lembre-se, até o silêncio faz parte da música. Respire fundo e confie que a próxima canção vai ser o seu maior sucesso. Tá aí a mensagem do dia trazendo positividade no seu rádio. Agora Fernando em Sorocaba e Murilo Rufi já vai sabendo.

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0: Sucesso do Xande Avião e Henrique Juliano não é o lugar, é a pessoa. Aqui no nosso Manhã Total. Eu volto já já, não sai daí.
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1: 8 horas e 45 minutos. 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
1: Só as melhores no seu rádio. É o Manhã Total com você nessa manhã de segunda-feira. Obrigado pelo carinho da companhia. E os meus parabéns para quem? Para os aniversariantes do dia. Felicidades mil, que Deus abençoe você, proteja e te cubra de muitas bênçãos. Nessa manhã de segunda-feira, feliz aniversário. E agora tem a voz suave, a voz gostosa de Paula Fernandes. Mentiras no Manhã Total.

0: a gente fecha o bloco também com outra cantora de sucesso que está estouradaça em todo o Brasil, Bia Frazo, Imperfeita. Eu volto já já, não sai daí.
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0: grande sucesso de Léo Foguete, Beijo, Beija-Flor, aqui no Manhã Total. Eu volto já já com a dica do dia.
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0: Muito bem, voltamos com esse bloco que praticamente todo dedicado às amigas donas de casa. Alô, minha amiga dona de casa, alô, minha amiga secretária do lar, as empregadas domésticas, um beijo no coração. E a hora da dica do dia: o truque da batata no sal. A dona de casa, ou até mesmo a empregada doméstica, errou a mão e salgou demais o feijão ou o ensopado? Não jogue fora e nem coloque mais água para não perder o sabor. Descasque uma batata crua, corte ao meio e jogue dentro da panela por alguns minutos enquanto ferve. A batata funciona como uma esponja que suga o excesso de sal. Economia de alimento e de tempo na cozinha. Tá aí a dica do dia, e aí agora Jorge, Matheus e Cauã, gaivota.

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1: Tá bonito assim lá longe.
2: Sucesso, Guilherme Santiago e Zezé de Camargo e Luciano, pra não lembrar de mim. Já voltamos com a finaleira do programa, não sai daí.
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2: Muito bem, Brasil, voltamos. E já no último bloco do programa de hoje, aí tá um espetacular o nosso programa. Mas é hora da gente chegar com as últimas músicas, começando com Gustavo Lima, Proibido Terminar Bom Dia.

0: Boladaça em todo o Brasil, Ana Castela, olha onde eu tô. Valeu demais pelo carinho, valeu demais pela sua audiência. Paulo Isaías volta amanhã, terça-feira, em mais uma Manhã Total. Um beijo grande pra você, fique com Deus, e na sequência tem programa top pra você aqui na sua rádio favorita, viu? Fica por aqui. E amanhã nos encontramos no mesmo horário, na mesma frequência. Valeu, gente, beijão, tchau, tchau.
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3: Olá, hoje 18 de maio, Dia Internacional dos Museus, Dia dos Vidreiros e Dia da Boa Vontade. Aniversariantes. Em 1920, nascia João Paulo II, Papa da Igreja Católica até 2005, em memória. Em 1946, Lila Moreira, atriz brasileira. Em 1959, ex-futebolista brasileiro Birubiru. Em 1974, Eduardo Guedes, apresentador e chefe de cozinha. Saltos históricos. Em 1910, o cometa Halley, que a cada 76 anos passa próximo à Terra, pôde ser visto no céu, na segunda aparição do século XX. Em 1986, ele decepcionou. Em 1953, pela primeira vez, uma mulher ultrapassou a velocidade do som, uma americana. Em 1988, um conflito entre policiais e traficantes no Morro do Borel, no Rio de Janeiro, durou 3 horas. 2 traficantes morreram e 10 pessoas foram presas por tráfico. Em 1990, as Alemanhas Ocidental e Oriental unificaram suas moedas 6 meses depois da queda do Muro de Berlim.
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4: Segunda-feira, 18 de maio de 2026, este é o Giro de Notícias. Eu sou Norberto Notari e você acompanha os destaques do momento. O relator da proposta de emenda à Constituição, que prevê o fim da jornada de trabalho 6x1, deve se reunir hoje com o presidente da Câmara, Hugo Mota, do Republicanos da Paraíba. O objetivo do deputado Léo Prates, do Republicanos da Bahia, é avançar com o tema e apresentar um parecer já na próxima quarta. A Comissão de Assuntos Econômicos do Senado deve ouvir amanhã o presidente do Banco Central, Gabriel Galípolo. A confirmação é do presidente do CAI, senador Renan Calheiros. O objetivo é avançar nos desdobramentos do escândalo envolvendo o Banco Master. O preço do petróleo registrou forte alta nesta segunda após a ameaça do presidente dos Estados Unidos a Teherã. Donald Trump cobrou resposta do Irã e disse que o tempo está correndo para o país. O Brent, que é a maior referência internacional da commodity, teve elevação de quase 2%. Um terremoto de magnitude 5.2 na região sudoeste de Guangxi, na China, na manhã de hoje, matou 2 pessoas e forçou a retirada de mais de 7 mil da cidade de Liuzhou. As equipes de resgate continuam as operações de busca e as autoridades locais anunciaram a interrupção dos transportes. O técnico Carlo Ancelotti vai anunciar no fim da tarde de hoje os nomes que representarão o Brasil na Copa do Mundo de Futebol Masculino, que será realizada nos Estados Unidos, Canadá e México. A expectativa é pela convocação ou não do atacante Neymar. Brasileirão, pela 16ª rodada, o Santos foi surpreendido em casa pelo Curitiba ao ser derrotado por 3-0. Botafogo venceu o Corinthians por 3-1, o Bragantino passou pelo Vitória 2-0 e o Remo venceu a Chapecoense fora de casa por 3-2. Bahia e Grêmio e Atlético Paranaense e Flamengo empataram seus jogos 1-1. O Giro de Notícias é uma produção da Agência Rádio Web. Produção e apresentação, Norberto Notari. Trabalhos técnicos, Mário Melo.
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8: Fala aí, turma, e aí, beleza? Boa semana pra você. A propósito, uma grande semana pra você. Tudo bem por aí? Tudo tranquilo? Prazer, eu sou o Edu Maidana. Vamos juntos na programação da Rádio Mais Ouvida a partir de agora, com música, alto astral, informação e entretenimento do jeito que você gosta, curte e merece. 18 de maio de 2026, dia de número 138 do calendário gregoriano. A gente ainda tem pela frente 227 dias antes de o ano terminar. Hoje é dia internacional dos museus, é dia nacional de combate ao abuso e também à exploração sexual de crianças e adolescentes. Também é dia nacional da luta antimanicomial, é dia do vidreiro e também dia da boa vontade. Bom, junto comigo, Jane de Paula, Joel Cabral, Vini Soares, o time que faz o Conexão Nacional na sua segunda-feira, para a gente começar mais uma semana com música boa, com a sua parceria e, claro, com muito alto astral e diversão nas próximas horas. Vamos nessa! Aqui tem música, informação e alto astral, tem você ligado em todo o Brasil. Só pra começar, Felipe Araújo, Estranho de Novo, Conexão Nacional começou.

Olá, amores! Chegando por aqui pra fofocar com vocês, né? Segunda-feira, 18 de maio, e olha só, gosto que o meu rosto se mexa. Quem disse? A Karine Telly, gente, ao falar sobre aparência natural, né? Que linda, maravilhosa. Bem, gente, a Karine Telly afirmou que nunca fez procedimentos estéticos e garantiu que não pretende aderir às intervenções no rosto, né? Aos 47 anos e mãe de gêmeos de 15, a atriz se destacou aí recentemente como Aldeide, né, em Vale Tudo, e disse que prefere manter as próprias expressões naturais e revelou também que a admira, né, as marcas do tempo, além de não se identificar com rostos esticados. Nunca fiz nada e não pretendo fazer. Gosto que o meu rosto se mexa. Gosto das minhas expressões, né? Eu realmente acho muito mais bonito um rosto com marca de tempo do que um rosto esticado, paralisado, né? Estufado, sei lá, disse ela, a Veja Rio. A gente já tá sentindo saudades, né, gente? Aldeide, cadê você? Ah, tô sim sentindo saudades dela e você, nas novelas, né? Daqui a pouquinho volto, tem fofoca, viu?

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0: Kaique Felipe com a parceria do Murilo Rufinema Consciente, para você ouvir aqui no nosso Conexão Nacional, programa oficial da música boa, rolando, destacando as melhores, as queridinhas, aquelas que não saem da sua cabeça. Uma excelente segunda-feira para você, um ótimo início de semana. Conexão tá só começando e daqui a pouquinho tem muito mais, tá? É dois palitos, a gente volta. E sabe com quem, né? Simone Mendes.
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0: Bora pra cima porque a segunda-feira é muito melhor aqui no Conexão Nacional. Já estamos de volta e é um prazer ter você por aí. Sempre bem ligado conosco, fazendo a programação através do WhatsApp, das redes sociais. Vamos juntos por aqui, tocando as melhores e deixando a sua segunda-feira muito mais incrível. Capricha no volume, mais música chegando. De norte a sul do Brasil, tá todo mundo conectado aqui, ó. Essa decisão é muito difícil. Me ama ou me larga, Simone Mendes, aqui no Conexão.

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2: E aí, tudo bem? Tô chegando com as notícias do mundo da música desta segunda-feira pra falar que Simone Mendes vai começar a lançar o seu DVD no fim deste mês agora. Em uma noite carregada de significado, Simone Mendes transformou o Sunrise Music Hall na cidade de São Paulo em um palco para o encontro histórico da música sertaneja durante a gravação do audiovisual Minhas Memórias, que deve começar a ser disponibilizado até o final deste mês agora. Com casa lotada, a cantora viveu o simbolismo de ser uma única mulher a dividir o palco com a artistas que marcaram gerações e ajudaram a construir a essência do gênero no Brasil. Mais do que dividir o palco com Chitão e Xoró, Leonardo, Daniel, Bruno Marrone e Luciano, já que Zezé de Camargo teve o contratempo e acabou não podendo participar, Simone festejou seu ótimo momento ao lado de nomes que fazem parte da sua formação musical e de sua história pessoal. Com Leonardo, Simone dividiu Talismã e Não Olhe Assim. Já com Chitão e Xoró, artistas que ajudaram a abrir caminhos para os cantores de diferentes gerações dentro do sertanejo, ela apresentou a inédita Foto Feliz, além dos clássicos Meu Disfarce e Página de Amigos. Ao lado de Daniel, a anfitriã emocionou em interpretar a inédita Frio de Saudade, além de Só Dá Você na Minha Vida e Minha Estrela Perdida. Com Bruno Marrone, ela viveu momentos intensos ao cantar a inédita Sinais, além de Meu Jeito de Sentir e Passou da Conta. Já com Luciano, a cantora, ela viveu momentos intensos ao cantar a inédita Sinais, além de Meu Jeito de Sentir e Passou da Conta.

0: Marília Eterna Mendonça e o Segundo Amor da Sua Vida, pra você ouvir aqui no nosso Conexão Nacional, programa oficial da música boa. Você tá sabendo que a música foi por conveniência da Marília Mendonça, voltou às paradas? Pois é, por algum motivo misterioso que ninguém sabe, a música voltou a ser trend e também voltou a tocar em diversas paradas musicais no Brasil e também nas plataformas digitais. É um sonzão, né? Quem sabe ela não pinta por aqui em breve. Enquanto isso, tem intervalo, continue, tá?
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3: 10 horas e 24 minutos.

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1: 10 horas e 43 minutos.
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1: 11 horas e 4 minutos.
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1: 11 horas e 22 minutos.
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2: 11 horas e 41 minutos.

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11 horas e 56 minutos.

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1: 12 horas em ponto.

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0: Olá, hoje 18 de maio, Dia Internacional dos Museus, Dia dos Vidreiros e Dia da Boa Vontade. Aniversariantes. Em 1920, nascia João Paulo II, Papa da Igreja Católica até 2005, em memória. Em 1946, Lila Moreira, atriz brasileira. Em 1959, ex-futebolista brasileiro Birubiru. Em 1974, Eduardo Guedes, apresentador e chefe de cozinha. Saltos históricos. Em 1910, o cometa Halley, que a cada 76 anos passa próximo à Terra, pôde ser visto no céu. Na segunda aparição do século XX, em 1986, ele decepcionou. Em 1953, pela primeira vez, uma mulher ultrapassou a velocidade do som. Uma americana. Em 1988, um conflito entre policiais e traficantes no Morro do Borel, no Rio de Janeiro, durou 3 horas. 2 traficantes morreram e 10 pessoas foram presas por tráfico. Em 1990, as Alemanhas Ocidental e Oriental unificaram suas moedas 6 meses depois da queda do Muro de Berlim.
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2: E aí, pessoal, preparados? O Avenida Brasil está começando agora e eu sou Flávia Zamberg, animando sua vida com os maiores sucessos da MPB. É música que toca a alma, que faz sorrir, que faz lembrar de momentos inesquecíveis. Então vem comigo, aumenta o volume, sente a vibração e aproveita cada segundo dessa aventura musical, porque tá só começando. Alô, galera!

0: E assim finalizamos esse bloco, mas já deixa o ouvido ligado. Logo mais tem mais hits, clássicos e toda a energia do Avenida Brasil direto pra você sentir e cantar junto. 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
1: Fala aí, pessoal, tudo bem? Tudo numa boa? Espero que esteja tudo certinho com você, tá certo? No quadro de hoje, vamos curtir o sucesso dela, a sertaneja Beth Guzzo, com a música Bandido. Música essa que foi lançada em 1992, que você curte agora, no Memória Sertaneja.
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0: Bete Guzzo, pra você relembrar o sucesso Bandido, aqui no quadro Memória Sertaneja, que tá voltando amanhã, aqui na sua rádio mais ouvida, tá certo? Um grande abraço e até lá, tô te esperando. Tchau, tchau.
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1: 12 horas e 35 minutos.

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Voltamos, galera! Preparados? O Avenida Brasil tá de volta com mais sucessos que atravessaram gerações e continuam embalando a vida de todos nós. 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

E assim finalizamos mais uma edição do Avenida Brasil, cheia de emoção e alegria. Eu sou Flávia Zamberg, ao vivo, celebrando cada clássico da MPB com você. Vibra com cada acorde, canta junto e até a próxima, porque voltaremos na próxima edição com mais música boa.

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1: 13 horas e 4 minutos.

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0: 13h16.
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2: E aí, fala, turma linda, é segunda-feira. Como é que você tá? Tudo bem? Passou bem o fim de semana? Aproveitou? Então bora começar essa semana com tudo, amor no coração, energia boa, é, positividade, música boa também, aqui no Hits Brasil. Eu sou o Marcão, prazerzaço tá contigo e já vamos largar de Gustavo Mioto. Aliás, essa música fala sobre aquele momento da relação que tá crítico, né? De que, poxa, quem cobra pra tentar salvar a relação acaba se tornando no fim o vilão, né? Segue aquela linha do sertanejo melódico e, cara, muita gente achou que era indiretinha pra

0: Simone Mendes com a Saudade Proibida. Eita, quando você é saudade proibida, hein? Aí é complicado. Assim, não é bom que você tenha uma saudade proibida, né? Tenta esquecer. É o Hits Brasil aqui na tua segunda feira, Simone, que... Poxa, começou, né? Lá com o Frank Aguiar. Sabe que ela foi backing vocal do Frank Aguiar? Junto com a Simaria há muitos anos atrás. É o Hits Brasil aqui na tua segunda feira. Boa semana.
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0: Já estamos de volta aqui no Hits Brasil nessa segunda-feira com esse musicão do Zé Neto Cristiano. Faz parte do projeto Vocês e Deus. Na verdade, essa música saiu em 2020 no projeto Voz e Violão, né? Todo acústico do Zé Neto Cristiano. E assim, era época da pandemia e tal. E os fãs amaram essa versão acústica, mas eles fizeram então essa versão mais produzida agora, todo mundo cantando junto. Pro projeto Vocês e Deus. É Zé Neto Cristiano, é cadeira cativa aqui no Hits Brasil.
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0: Maraísa, quem sente saudades sou eu. Elas gravaram recentemente um DVD de clássicos do sertanejo junto com Fred Fabrício e a Nayara Azevedo, trazendo vários modões aí pra gente, né? É o Hits Brasil na tua segunda-feira. Baixa o app, eu sou a rádio onde é que você esteja, né? Baixa aí, compartilha, tá na Apple Store, na Google Play também, vai lá.
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0: Já estamos de volta no Hits Brasil dessa segunda-feira. Agora com a dupla que vem de Uberlândia, né? Eles eram grandes compositores já do sertanejo até estourarem em 2018. E, poxa, essa aqui arrebentou demais, né? É Tubarões de 2025 aqui no Hits Brasil.

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0: aqui na Engenharia Esse Som é a parceria de Guilherme Menuto, a dupla campineira com ele, o Mato Grossense, Luan Santana, registro histórico. Aliás, em 2024, o Luan comprou a fazenda no Mato Grosso, né? Avaliada em que? Mais de R$1 milhão, né? Não, bem mais que isso. E o nome da fazenda é Meteoro, né? Pra fazer aquela alusão bacana ao hit que fez a carreira do LS explodir, né? É o nosso Hits Brasil aqui na nossa segunda-feira.
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0: Já estamos de volta aqui na tua segunda-feira. A sequência final aqui do Hits Brasil, mas abrindo com esse som que não para de aparecer nas festas. A tua não para de cantar. Aliás, tá chamando bastante atenção. Uma das promessas do ano. Felipe Rodrigo, é Ignora.

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2: 14 horas e 5 minutos.

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5: Fala, meus amores. Mais um início de semana chegando por aqui. É segunda-feira. Vem comigo. Glorilza Coco com você nessa segundona bacana. Vem participando. 27-995-73-2641 e no arroba Glorilza Oficial. Instagram liberado pra você. Tem muita música, dicas de saúde, de beleza e o seu alô por aqui, então participa com a gente. Iniciando a nossa programação dessa semana com Bia Frazzo, Imperfeita.
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0: Guilherme Benuto com Luan Santana, quarto 67. Essa fecha o nosso primeiro bloco, eu volto na sequência com dicas de saúde e mais música por aqui.
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1: 14 horas e 24 minutos.
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1: E bem rapidinho, já tô de volta na programação.
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1: Saúde e bem-estar. Desenvolva a musculatura. O ganho de massa muscular pode não estar no seu radar se o foco é emagrecer. Porém, desenvolver a musculatura acelera a taxa metabólica e é excelente para queimar gordura de maneira consistente. Você pode intercalar os treinos de força com as atividades aeróbicas com as quais já estiver familiarizado. Para mais dicas, arroba Clonilza Oficial.
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1: Henrique Juliano, logo, logo.

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0: Honda, te seguro. Já já eu tô de volta com seu alô e mais música.
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2: 14 horas e 42 minutos.
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1: Eu já tô de volta por aqui, meus amores. Obrigada pela sintonia e companhia. Vem comigo. Vem participando sempre. Instagram, WhatsApp liberado pra você. Alô especial de hoje vai pro João, pra Paloma, pro Pedro e pra Fabiola. Obrigada pela companhia. E atendendo a pedidos musicais, agora é de Brito e Samuel, Romance Rosa.
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0: Michel Teló, exagerado, fechando mais um bloco. Eu volto na sequência com dicas de beleza e mais música.
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3: 15 horas em ponto.
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1: E eu já tô de volta por aqui.
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1: Em um país como o Brasil, usar um perfume intenso sob 30 graus nem sempre é uma boa ideia. Pode pesar e até mesmo incomodar. O Body Splash resolve isso com facilidade. Perfuma de forma suave, sem ficar enjoativo e sem invadir o espaço de quem está por perto. As famosas camadas de cheiros, né? O Body Splash funciona como uma base de perfume. Você aplica no corpo todo, depois vem com perfume da mesma família olfativa nos pontos de pulso. O resultado é um cheiro mais construído e que dura mais. Para mais dicas, arroba Clonilza Oficial.
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1: Felipe Rodrigo, Dois Gumes.
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0: se encontra então.
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0: Matheus e Cauã com Luana Prado. Admita! Essa fecha por aqui, nossa programação de hoje, segunda-feira, mas amanhã, Clonilza Coco tá de volta com você e eu aguardo sua companhia. Bora deixando seu recadinho, Instagram, @clonilzaoficial, participações no meu WhatsApp, que é o 27 995 73 2641. Um beijo pra você e até amanhã. Tchau!
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1: 15 horas e 21 minutos.

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1: Muito bem-vindos, uma ótima segunda-feira, um bom começo de semana pra você ligado aqui na rádio. E tá no ar mais um Conexão Total. E a partir de agora são 2 horas tocando muita música, num clima bem bacana, os melhores sucessos. Eu sou o Anuar Kader e te acompanho a partir de agora. Então, bora de música. Começamos com Bruno e Barreto e Country Beat, gerente da Sicredi.
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0: Muito obrigado pela companhia. Você está com Conexão Total, os melhores sucessos. Fechou aí com Zé Felipe e Ana Castela, Sua Boca Mente. Ainda Turma do Pagode com Zeca Pagodinho, Pedindo a Conta. Léo Balbinotti com Danilo e Davi, Número Chato. Jean Giovanni com Bruno e Marrone, Me Faz Te Odiar. E lá na primeira, Bruno e Barreto com Country Beat, Gerente da Sicredi. Eu sou Anuar Kader e este é o Conexão Total. Uma pequena pausa, primeiro intervalo e na volta tem mais sucessos.
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1: 15 horas e 45 minutos.

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2: Muito bem-vindos, uma ótima segunda-feira, um bom começo de semana pra você ligado aqui na rádio. E tá no ar mais um Conexão Total. E a partir de agora são 2 horas tocando muita música, num clima bem bacana, os melhores sucessos. Eu sou o Anuar Kader e te acompanho a partir de agora. Então, hora de música. Começamos com Bruno e Barreto e Country B, gerente da Sicredi.
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2: Sucesso, Jean Giovanni, Bruno Marrone.
3: Nós.

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2: 15:59.
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Maravilha, e seguimos juntos na sua melhor companhia aqui no Conexão Total. E tem mais músicas, tem mais sucessos com Marília Tavares. Quero seu amor.

0: Conexão Total encerrando aí mais uma sequência de muita música e os melhores sucessos. Clayton e Romário com Zé Neto e Cristiano, Não Namora. Ainda Davi Quaresma e Gabi, Acostumou Errado. Fernando e Fabiano com Panda, Não É Só Terminar. Marcelinho Lima com Humberto e Ronaldo, Ela Me Largou. E Marília Tavares, Quero Seu Amor. A gente faz mais uma pausa aqui na rádio, super rápido, e já já tem mais sucessos.
1: Segunda-feira, 18 de maio de 2026, este é o Giro de Notícias. Eu sou Norberto Notari e você acompanha os destaques do momento. O relator da proposta de emenda à Constituição, que prevê o fim da jornada de trabalho 6x1, deve se reunir hoje com o presidente da Câmara, Hugo Mota, do Republicanos da Paraíba. O objetivo do deputado Léo Prates, do Republicanos da Bahia, é avançar com o tema e apresentar um parecer já na próxima quarta. A Comissão de Assuntos Econômicos do Senado deve ouvir amanhã o presidente do Banco Central, Gabriel Galípolo. A confirmação é do presidente do CAI, senador Renan Calheiros. O objetivo é avançar nos desdobramentos do escândalo envolvendo o Banco Master. O preço do petróleo registrou forte alta nessa segunda após a ameaça do presidente dos Estados Unidos a Teherã. Donald Trump cobrou resposta do Irã e disse que o tempo está correndo para o país. O Brent, que é a maior referência internacional da commodity, teve elevação de quase 2%. Um terremoto de magnitude 5.2 na região sudoeste de Guangxi, na China, na manhã de hoje, matou duas pessoas e forçou a retirada de mais de 7 mil da cidade de Liuzhou. As equipes de resgate continuam as operações de busca e as autoridades locais anunciaram a interrupção dos transportes. O técnico Carlo Ancelotti vai anunciar no fim da tarde de hoje os nomes que representarão o Brasil na Copa do Mundo de Futebol Masculino, que será realizada nos Estados Unidos, Canadá e México. A expectativa é pela convocação ou não do atacante Neymar. Brasileirão, pela 16ª rodada, o Santos foi surpreendido em casa pelo Curitiba ao ser derrotado por 3-0. Botafogo venceu o Corinthians por 3-1. O Bragantino passou pelo Vitória 2-0. E o Remo venceu a Chapecoense fora de casa por 3-2. Bahia e Grêmio e Atlético Paranaense e Flamengo empataram seus jogos 1-1. O Giro de Notícias é uma produção da Agência Rádio Web. Produção e apresentação, Norberto Notari. Trabalhos técnicos, Mário Melo.
0: Muito bem, estamos de volta e seguimos na sua melhor companhia. Para você que tá aí, tá em casa ou tá no trabalho, Conexão Total, os melhores sucessos. Agora tem Bruno Diegues e Sorriso Maroto. Clique.

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1: Conexão Total, muito obrigado pela companhia. Fechou aí com Panda, Eu Te Seguro. Ainda Munhoz e Mariano, Bebum, Fred e Fabrício, Te Amar é Meu Talento, Diego e Vitor Hugo, Benjei a Cura e Bruno Diegues e Sorriso Maroto, Clique. Eu sou o Anuar Kader e este é o Conexão Total. Um rápido intervalo e na sequência tem mais músicas, tem mais sucessos. Bem, estamos de volta e seguimos na sua melhor companhia. Um bom começo de semana pra você. Tem mais músicas, tem mais.

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Sucesso de Zé Neto e Cristiano, Cadeira Cativa, encerrando aí mais uma sequência de muita música. Ainda Péricles e Ana Castela, Simplesmente Acontece, Henrique e Juliano, Seja Ex, Felipe Rodrigo, Ignora e ainda Bia Frazo, Imperfeita. A gente faz mais uma pausa super rápido aqui na rádio e já já tem mais sucessos. Maravilha, e vamos juntos na sua melhor companhia, na sua segunda-feira, pra você que tá aí, tá em casa ou tá no trabalho, Conexão Total. Ana Castela, Olha Onde Eu Tô. Como?

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1: Seis e meia da manhã.

Muito bem, com Maiara e Maraísa, Quem Sente Saudade Sou Eu, estamos encerrando mais um Conexão Total. Ainda Junior Villa, Osh, Grupo Menos é Mais, Champagne, Benson Boone, Mystical Magical e Ana Castela, Olha Onde Eu Tô. Muito obrigado pela companhia, eu sou Anuar Kader e voltamos amanhã, na sua terça-feira, com Conexão Total. Grande abraço e até lá.

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3: 17 horas e 3 minutos.

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Excelente tarde de segundona pra você ligado aqui nas ondas da Poleia. Eu sou Leandro Alves, tô chegando, te faço companhia nessa tarde maravilhosa de segunda-feira, 18 de maio. Adailton na coordenação, equipe Poleia trazendo pra você sempre a melhor programação. Show no ar da sua tarde de segunda-feira. Simbora, Palestina!

0: Show seguindo por aqui, bora falar de esporte. Olha, a Conmebol tirou Always Ready, Mirassol da Bolívia, e mudou para o Paraguai. A Conmebol mudou no último domingo o país do jogo entre Always Ready e Mirassol pela quinta rodada da fase de grupos da Libertadores. Dois dias antes da partida, marcada para as 21 horas, horário de Brasília, de amanhã, a entidade tirou o duelo da Bolívia e transferiu para o Paraguai por falta de segurança. O GE apurou que o jogo não será mais em El Alto por conta da crise política e socioeconômica enfrentada pela Bolívia desde o início do mês. Presidente do país, portanto, o jogo do Mirassol será no Paraguai. Falamos de esporte no show que segue na sua tarde de segunda-feira.
1: Tchau, tchau. Bora ser canejinho do Teló.

0: Vinícius Júnior. A influenciadora está solteira desde o término do namoro de 7 meses com o atacante brasileiro. Zé Felipe também está solteiro após o fim do relacionamento com Ana Castela. E aí, a galera quer que eles voltem, né? Será, gente? Show segue na sua tarde de segunda-feira.
1: 17 horas e 17 minutos.
0: Show seguindo por aqui. Com informação, olha, a polícia desarticula grupo suspeito de extorquir produtores rurais no golpe da falsa cobrança jurídica em Rio Preto. Policiais civis de Rio Preto cumpriram mandados judiciais na manhã da última sexta-feira para desarticular uma quadrilha suspeita de aplicar golpes à falsa cobrança jurídica. Segundo a DIG, 4 pessoas foram detidas para prestar depoimento. 3 mandados de busca e apreensão foram cumpridos em endereços dos suspeitos em diversos bairros da cidade. As investigações apontam

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1: 17 horas e 26 minutos.

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Sou seguindo por aqui. Olha, se Luca Amargo inaugura restaurante Orlando e reúne convidados da comunidade brasileira. A empresária e apresentadora Zilu Camargo inaugurou oficialmente no sábado em Orlando o restaurante Cuca Libre, novo empreendimento gastronômico voltado para o público brasileiro e latino que vive ou visita a Flórida. A noite de inauguração reuniu convidados, empresários e personalidades da comunidade brasileira nos Estados Unidos em um evento marcado por celebração, música e experiências gastronômicas. Entre os presentes estavam a famosa corretora Makeni Gower, a atriz e apresentadora Fanny Gioguelas e Gero Bonini. Portanto, a Zilu tá inaugurando aí um restaurante brasileiro lá em Orlando, nos Estados Unidos. Show segue na sua tarde de segunda-feira.

0: Vamos ao seguinte falar do Gustavo Lima, que surpreendeu os fãs ao dirigir um Fiat 147 para show em Lavras, em Minas Gerais. Gustavo Lima surpreendeu seus fãs na noite da última sexta-feira. O embaixador foi visto dirigindo um Fiat 147 pelas ruas de Lavras, em Minas Gerais, rumo ao seu show no Lavras Rodeo Festival. Segundo o portal Tô Dentro, Uai, o veículo pertence a um dos moradores da região conhecido como Fael Alegria. O carro foi o primeiro produzido pela Fiat no Brasil em 1976 e saiu de linha em 1986. Recentemente, Gustavo apresentou o evento beneficente O Arraiá do Embaixador, que aconteceu na cidade em Lagarto, no Sergipe. Para participar do evento, era preciso doar 2 quilos de alimentos não perecíveis, que foram encaminhados para o Hospital de Amor de Lagarto. E aí, ele decidiu ir de Fiat 147. Que legal, né? Que bacana. Show segue na sua tarde de segunda-feira.
1: 17 horas e 34 minutos.

0: Começando a partir de agora mais um programa Tarde da Gente aqui com o Messão Soares. Tamo junto até às 7 da noite, viu? Até começar a Voz do Brasil. 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Agora 19h39, Margarete.
1: 17h39.
0: Então eu errei, né? Eu falei 19h39, é 17h39. Ô, cabeça de mamão com açúcar. Começando o programa com Bruno Rosa, participação de Jorge Matheus, A Grama do Vizinho. Bruno Rosa, que vai estar na queima do alho aqui de Palestina. Presença confirmadíssima, hein?

Muito bom, muito bem, Margarete. 17h42, deixa eu falar aqui da Drogaria Total. 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

0: Legal, Cleiton Romário, que também vai estar no Rodeio de Palestina, hein? É só conferir a data certinho aí no site do Rodeio, tá bom? 17h45, é isso, Margarete? Confirma pra nós, Margarete.
1: 7h45.
0: Ai, essa mulher tem uma voz maravilhosa, né? 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

0: Olha só, modão de primeira qualidade pra você que escolheu ouvir aqui a rádio da sua cidade, a rádio de Palestina, 87.9, a rádio que ouve você. 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Alô Pedro, Ivair, Kátia, Manu, Aislan, Mari, André, Cris, um abraço para todos aí, viu? Meus amigos, tudo de bom pra vocês. 17h53, Margarete, confirma.
1: 17 horas e 53 minutos.

0: Valeu.
1: Alô, seu Joaquim Trindade, lá do Duplo Céu, na sintonia da 87. Seu Joaquim, obrigado, viu? Sempre ouvindo a gente, sempre que a rádio pega lá, né? Um abraço, seu Joaquim. Se Deus quiser, nós vamos conseguir expandir a nossa sintonia, nossa área de atuação, vamos dizer assim, né, Dailton? Vamos lá para Duplo Céu. Vamos invadindo lá a área lá, vamos chegar com esse sinal longe. Se Deus quiser, seu Joaquim.

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0: Legal, legal, legal, legal. 18 horas, 12 minutos. 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Olha, na sequência eu vou rodar uma música da Bruna Viola. Canta muito, né? E toca muito bem viola, né? Que maravilha. Ela é um show, ela é um show. E ela vai cantar aqui na Festa do Peão de Palestina no dia 30 de maio, que é um sábado. Vai ter show de Bruna Viola e também de Breno e Matheus. Solta a Bruna Viola aí, Margarete.
1: Essa moda é boa demais, hein?

0: Bruna Viola no dia 30 de maio aqui no Rodeio de Palestina, num sábado, né? 18 e 16, é isso, Margarete?
1: 18 horas e 16 minutos.
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Olha que legal, troca de figurinhas movimenta bancas e reúne gerações em Rio Preto. Eu acredito que em toda a região, né? Tá chegando a Copa do Mundo e com ela uma tradição que atravessa gerações e a troca de figurinhas tá nelas, né? Ó, quantas pessoas aí da minha geração não jogava bafo, né? Pra conseguir as figurinhas. Na Copa em especial eu posso falar da Copa de 82, que eu completei o álbum, né? Quanto chiclete! Tanto que não estragou meus dentes chupando aquele chiclete. Oh, meu Deus do céu! Ping-pong! Lembra disso ou não? É! Em São José do Rio Preto, a movimentação já tomou conta das bancas de jornais e revistas e transformou pontos tradicionais da cidade em verdadeiros encontros de família. Colecionadores e apaixonados pelo futebol. Na banca Santa Rita, por exemplo, no centro de Rio Preto, no centro da cidade, o clima já é de Copa. Entre pacotinhos abertos, pilhas de figurinhas repetidas e muita conversa, o proprietário Emílio Trevisan acompanha mais uma edição dessa febre mundial. É uma loucura, é tradição de 4 em 4 anos. Pode ser o preço que for, o pessoal não deixa de fazer o álbum, comenta. E não é exagero, para completar um álbum atualmente, são necessárias quase 1000 figurinhas. Cada pacotinho com 7 figurinhas custa em média R$7. Mas segundo Emílio, o que realmente movimenta as bancas vai muito além da coleção. Isso aqui vira um ponto de encontro. O pessoal faz amizade, troca conversa, vem com a família, as crianças largam um pouco o celular e começam a interagir. É muito bacana, avalia. Olha, eu tenho experiência própria, eu aprendi muito. Eu aprendi as bandeiras, eu aprendi as nações, aprendi nome dos jogadores. É muito legal esse negócio, hein? Eu acho que vocês, pais, têm que incentivar. A criança aprende muito com isso, viu? Que aí aguça a curiosidade da criança, já quer saber onde fica aquele país, né? Quem são os jogadores, a gente se familiariza com os nomes, né, estranhos de cada país, né? É legal, a gente aprende muito com isso, viu? Aprende divertindo, brincando. Uma dica aí pros pais. Só que é muito caro, né? O pessoal podia vender mais barato, R$7 o pacotinho de figurinha é exploração, hein?

Alô, meu amigo Joaquim Trindade, lá do Duplo Céu, na sintonia do 87.9, pediu para ouvir o Castigo Vem a Cavalo com Tião Carreiro e Paraíso. Vai pro senhor aí, seu Joaquim.

Olha, o Ancelotti definiu os 26 convocados para a Copa do Mundo. Definiu hoje, hein? Vamos dar uma olhada? Deixa eu ver aqui. Convocação para a Copa. Goleiros: Alisson do Liverpool e Ederson do Fenerbahçe. E também o Everton do Grêmio. Zagueiros: o Bremer do Juventus, Gabriel Magalhães do Arsenal, Ibanez do Al-Ahly, Marquinhos do PSG e Léo Pereira do Flamengo. Laterais: Alexandro do Flamengo, Danilo do Flamengo, Douglas Santos do Zenit e Wesley do Roma. Meio-campistas: Bruno Guimarães do Newcastle, Casemiro do Manchester United, Danilo do Botafogo e Fabinho do Al-Ittihad e também Lucas Paquetá do Flamengo. Atacantes: Endrick do Lyon, Gabriel Martinelli do Arsenal, Igor Thiago do Brentford, Luiz Henrique do Zenit, Matheus Cunha do Manchester United, Ryan do Bournemouth, Neymar do Santos, Rafinha do Barcelona e Vinícius Júnior do Real Madrid. Boa sorte, Brasil! Vamos pra cima! Que bom que estão levando o Neymar, né? O que você acha disso? Polêmico, né?

0: Muito bom, muito bem. Agora 19 horas em ponto. Não tem mais tempo pra nada, Margarida. Não, tem sim. 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São os pais do meu amiguinho Bento. 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Obrigado especialmente a você que tá aí ouvindo a gente. Obrigado de coração. Vamos começar agora, Margarete, o programa A Voz do Brasil. Tchau, uma boa noite para vocês. Fiquem com Deus, amanhã a gente está de volta, hein? A partir das 5h30 da tarde até as 7 da noite. Tchau, pessoal!
1: Até 2030. O investimento vai gerar cerca de 38 mil postos de trabalho diretos e indiretos. Além do refino, os recursos serão aplicados também em gás natural, energia renovável e na expansão do Porto de Santos. Pablo Mundim.
2: Projetos que aumentam a soberania e diminuem a dependência do país de crises externas.
3: Novidades sobre o novo Desenrola Brasil.
1: Ministério da Fazenda lança calculadora que permite simular valores para pagamento da dívida com melhores condições.
3: E a partir de agora, a renegociação pode ser feita também em uma das 10 mil agências dos Correios.
1: Hoje, na apresentação da Voz do Brasil, eu, Mariana Jungmann e Luciano Seixas.
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1: Investimentos em exploração e produção de petróleo.
3: E ampliação da capacidade de processamento dos derivados, como diesel, nas refinarias.
1: Sem esquecer da transição energética, apostando em cadeias mais limpas e sustentáveis.
3: A Petrobras anunciou hoje um pacote de investimentos de 37 bilhões de reais no estado de São Paulo.
1: O presidente Lula esteve no evento na refinaria de Paulínia, que terá sua capacidade ampliada.
2: A refinaria de Paulínia, no interior de São Paulo, é a maior da Petrobras. Sozinha, a Replan abastece 30% do território brasileiro e seu faturamento representa cerca de 1% do produto interno bruto do país. Estrutura que deve crescer ainda mais com o pacote bilionário anunciado pelo presidente Lula. Até 2030, a Petrobras vai investir 37 bilhões de reais no estado de São Paulo. Do total, 17 bilhões serão destinados ao setor de refino e só na Replan serão 6 bilhões de reais em novos projetos. Com isso, a refinaria será capaz de processar 460 mil barris de petróleo por dia, 5% a mais do que a capacidade atual. Segundo a presidente da Petrobras, Magda Chambriand, os investimentos estão alinhados com a meta de buscar a autossuficiência na produção de diesel.
4: A Petrobras é responsável pelo abastecimento de 75% do diesel do território nacional. Temos projetos para chegar a 85%. E no âmbito dessa discussão de segurança energética do nosso país, nós nos perguntamos por que não 100%. E aí nos comprometemos com o presidente Lula a sermos autossuficientes em diesel até 2030 neste país.
2: O plano da estatal vai além do refino. Outros 9 bilhões de reais serão destinados à exploração e produção de petróleo, com foco no pré-sal da Bacia de Santos. Também estão previstos investimentos em gás natural, energia renovável e na expansão da infraestrutura logística do Porto de Santos. Projetos que aumentam a soberania e diminuem a dependência do país de crises externas, como reforçou o presidente Lula.
5: Fortalecer a Petrobras é uma coisa muito importante. É fazer a Petrobras voltar a ser motivo de orgulho. Sabe o que é motivo de orgulho? É a gente fazer tudo o que for necessário para que esse país seja soberano na prospecção e no refino de biocombustível e de combustível, de gasolina, de óleo diesel, de nafta, tudo que a gente puder produzir.
2: Com os investimentos, a Replan deve aumentar a produção de diesel S10, mais puro e menos poluente, e passará a produzir combustível sustentável de aviação, o SAF. Os investimentos anunciados para o estado de São Paulo devem gerar 38 mil empregos diretos e indiretos, segundo a Petrobras. De Paulínia, São Paulo, Pablo Mundim.
3: Considerado a maior infraestrutura científica do Brasil, o acelerador de partículas Sirius, instalado em Campinas, São Paulo, entrou numa nova fase.
1: Com a inauguração de mais 4 estações, o Sirius amplia a pesquisa e desenvolvimento de novas tecnologias estratégicas para o país.
3: Também foi lançada a pedra fundamental do Polo, que vai desenvolver tecnologias para o Sistema Único de Saúde.
6: O Sirius, em Campinas, funciona como um gigantesco microscópio de alta precisão. O equipamento possui uma das mais avançadas fontes de luz sincrotron do mundo e consegue analisar diferentes materiais em escala atômica. As primeiras linhas de pesquisa começaram a operar em 2019. Hoje foram inauguradas mais 4 estações. As novas linhas ampliam a capacidade de pesquisa do Sirius em áreas estratégicas, como o desenvolvimento de novos medicamentos, avanços em telecomunicações, análise química de materiais complexos como terras raras e minerais críticos e desenvolvimento de supercondutores. As 4 linhas receberam investimento total de R$230 milhões, sendo 30 milhões do novo PAC. Com a inauguração, o Sirius chega a um total de 15 linhas em funcionamento. A ministra da Ciência, Tecnologia e Inovação, Luciana Santos, disse que o investimento eleva a qualidade das pesquisas científicas no país.
7: Estamos construindo autonomia científica, capacidade nacional, um Brasil forte, independente e soberano, e prova de que o Brasil pode ocupar um lugar de liderança científica, tecnológica e industrial no mundo.
6: O presidente Lula também visitou o canteiro de obras do Orion, que será o primeiro laboratório de biossegurança máxima, voltado ao estudo de patógenos de alta periculosidade. Durante o evento, também foi lançada a pedra fundamental do primeiro polo do Programa Nacional de Inovação Radical em Saúde, voltado ao desenvolvimento de tecnologias para o Sistema Único de Saúde. O ministro substituto da Saúde, Adriano Massuda, destacou a importância do polo para a saúde do país.
8: Estamos falando de infraestrutura integrada voltada para a produção de radiofármacos, diagnósticos avançados, terapias inovadoras, insumos farmacêuticos ativos, as IFAs, que o Brasil e o mundo é tão dependente.
6: O presidente Lula ressaltou a importância dos investimentos em ciência e tecnologia.
9: Qualquer quantidade de milhões que nós colocarmos é muito pequeno diante da quantidade de milhões que isso aqui vai render para o futuro do país e para o futuro da sociedade brasileira.
6: O laboratório Sirius atende pesquisadores do Brasil e do exterior. Quase 90% dos componentes do Sirius foram produzidos ou desenvolvidos no Brasil. Reportagem Dima Soldes.
1: Hoje, 18 de maio, é Dia Nacional de Combate ao Abuso e à Exploração Sexual de Crianças.
3: O governo do Brasil vem fazendo um trabalho transversal com vários ministérios para enfrentar esse problema de maneira mais efetiva e segura para as crianças.
1: Esse trabalho envolve educação, levantamento de dados para formulação de novas políticas públicas e, principalmente, estímulo à denúncia por parte da sociedade.
3: Hoje a gente conversa com a ministra dos Direitos Humanos e da Cidadania, Janine Mello, sobre cada uma dessas ações. Boa noite, ministra. Bem-vinda.
10: Boa noite, Luciano. Boa noite, Mariana. Obrigada, gente. Um prazer estar aqui com vocês.
3: Ministra, hoje foram feitas várias entregas relacionadas aos direitos da infância. Vamos começar, então, falando sobre as ações normativas para fortalecer o combate ao abuso sexual de crianças e adolescentes. Que atos foram feitos hoje nesse sentido e como eles ajudam nessa luta?
10: Luciano, hoje eu assinei uma portaria para a gente muito importante, que é a portaria que institui a Política Nacional de Enfrentamento e Combate ao Abuso Sexual contra crianças e adolescentes. Então, a gente, né, mais um avanço do ponto de vista normativo em relação a essa agenda. A gente garante aí o compromisso do governo do presidente Lula em organizar as ações do governo federal como um todo, para que a gente consiga efetivamente melhorar tanto a etapa de prevenção, quanto a etapa de encaminhamento dos casos e também de responsabilização dos assediadores e dos abusadores de crianças.
1: E hoje, né, ministra, foi lançada uma campanha de enfrentamento à violência sexual contra crianças e adolescentes. Vou até chamar, vamos ouvir um trechinho dela.
11: O silêncio não protege a criança. O silêncio protege quem comete a violência. Proteger a criança é agir. Acredite, escute, não julgue. Denuncie qualquer abuso. Disque 100, Disque Direitos Humanos.
1: Pois é, ela vem com essa ideia para reforçar essa ideia da importância da sociedade denunciar, não ser omissa e não ter esse olhar julgador sobre a criança, né?
10: É isso, Mariana. A gente precisa, assim, a prevenção, né, o enfrentamento à violência sexual contra crianças e adolescentes, ela tem três grandes etapas, vamos colocar assim. Então, tem uma parte que é de prevenção, então a gente precisa falar sobre isso. Então, o silêncio, ele não ajuda as crianças, ele não protege as crianças. O silêncio, ele só protege o abusador. Ele só protege aquele que é violenta essas crianças e que abusa dessas crianças. Então, o que a gente precisa garantir é, efetivamente, canais de denúncia para, no momento em que o caso aconteça, a gente consiga encaminhar isso adequadamente e que a gente consiga que o Estado dê respostas, né, junto a diferentes autoridades competentes aí, dependendo do caso, para a gente conseguir garantir, efetivamente, que também, aí uma terceira fase, é que a gente responsabilize e puna aquelas pessoas que estão envolvidas nesses crimes.
3: Outra ação transversal lançada hoje foi com o Ministério da Educação, né, com um caderno temático Papel da Escola no Enfrentamento à Violência contra Meninas e Mulheres. O que é esse material? Ele será entregue nas escolas, aos pais?
10: Então, esse material a gente tem, né, em parceria com o Ministério da Educação, assim como a gente tem também em parceria com outros ministérios, esse material é um material que vai servir de orientação para os profissionais de educação. Então, professores, todo mundo que está na sala de aula. A escola, para a gente, é um dos principais locos de ensino para, né, acho que para as crianças conseguirem se proteger e para a gente garantir que também a escola, como parte dessa rede de proteção social, seja um lugar em que os professores que estão junto com essas crianças diariamente consigam identificar eventuais sinais de que as pessoas estão passando por algum tipo de situação de violação ou de violência. Então, para a gente é muito importante que os professores e professoras estejam orientados adequadamente para conseguir identificar e encaminhar esses casos para onde a gente precisar, para as autoridades competentes, polícia, quando for o caso, conselhos tutelares.
1: Saber também como abordar,
10: exatamente,
1: né?
10: Exatamente.
1: E não compactuar com essa rede de silêncio.
10: Exatamente. Esse material já está disponível nas redes do MEC e ele vai estar disponível para todos os professores e professoras do Brasil.
1: Agora, foi lançada também, né, ainda falando em educação, foi lançada a matriz Educação que Protege, que é uma parceria com a Unicef, e também um guia para os municípios lidarem aí com a proteção das crianças em festas populares, eventos públicos. Que tipo de orientações esses documentos trazem?
10: Então, acho que a gente tem uma parceria já histórica com o Unicef de muitos anos, então tem esse é mais, né, esses são dois materiais que são exemplos dessa parceria aí muito frutífera que a gente tem com eles. A nossa preocupação foi garantir isso para municípios e para instituições que organizam grandes eventos, saberem como se a gente tivesse um passo a passo do que fazer para a gente ter cuidado com essas crianças, porque a gente sabe que nesses momentos é muito comum que aconteça situações, que a criança às vezes fica desacompanhada, as pessoas às vezes não estão totalmente atentas ao que está acontecendo, e a gente precisa garantir que tenha, inclusive no âmbito desses eventos, estruturas de atendimento para evitar que esses casos fiquem sem encaminhamento naquele momento imediato em que acontecem.
3: Ministro, outra parceria importante, ou outras parcerias importantes, são com a Polícia Rodoviária Federal e os conselhos tutelares, né? A ideia é contar com essas instituições nas localidades de difícil acesso, não é isso?
10: É isso. Com a Polícia Rodoviária Federal, a gente tem a Polícia já tem uma metodologia que chama MAPIAR, que é implementada para exatamente identificar e fiscalizar pontos que a gente tem nas rodovias federais em que a gente sabe que tem uma incidência grande de violação contra crianças. Então, na verdade, hoje a Polícia Rodoviária Federal está atualizando essa metodologia para a gente conseguir qualificar e aprimorar esse atendimento, para a gente ter tempestividade e agilidade na identificação desses casos e no encaminhamento policial em relação a isso. Então, essa é uma parceria para a gente super importante com a Polícia Rodoviária Federal, que está em andamento já há um tempo, mas a gente agora atualiza para aprimorar. A outra que a gente tem com os conselhos tutelares, na verdade, é uma atuação, né, no âmbito do nosso ministério em várias dimensões, vamos colocar assim, e a gente tem principalmente uma preocupação em fortalecer e garantir que os conselhos tutelares consigam executar suas atribuições na proteção, na defesa dos direitos das crianças e dos adolescentes. Então, a gente tem programas de equipagem, fortalecimento via capacitação desses conselheiros e dessas conselheiras. Então, tem uma série de medidas que a gente faz junto aos conselhos para garantir que eles possam aí nos apoiar na implementação das políticas de defesa de criança e adolescente.
1: Eu acho que até é importante a gente ressaltar esse trabalho que a Polícia Rodoviária Federal faz, porque há lugares onde basicamente é a PRF ali que tem mais condição de atuar, né? Porque é mais difícil de chegar, mais difícil de manter, às vezes, alguém do Estado por lá, né?
10: Exatamente.
1: Ministra, a gente não pode deixar de falar aqui das novas formas de violência sexual, principalmente no ambiente digital, né? A senhora pode falar um pouco pra gente sobre o ECA digital e como é que tem sido o enfrentamento da violência nesse ambiente virtual?
10: Claro, então, o ECA, bom, foi um avanço histórico, importantíssimo que o Brasil deu no último, né, agora no último, a gente aprovou, sancionou a lei no ano passado, esse ano a gente conseguiu publicar o decreto que regulamenta e que indica, inclusive para o setor de tecnologia e das plataformas, como é que o ECA digital vai ser efetivamente implementado. A gente precisa, acho que, caminhar em duas direções. Uma é garantir que efetivamente o ECA digital seja implementado, se torne uma realidade na vida das famílias. Havia uma preocupação muito grande de todas as famílias brasileiras com a forma com que o acesso à internet tem se dado de maneira cada vez mais precoce e cada vez menos supervisionada. Então, para a gente é importante garantir que haja uma parceria entre famílias, Estado e iniciativa privada para a gente criar e permitir que o ambiente digital seja um ambiente protegido para as crianças, um ambiente seguro para que elas naveguem. O acesso à internet, à tecnologia é uma realidade. A gente não tem como lutar contra isso, mas a gente precisa garantir que esse espaço seja um espaço mais seguro para crianças e adolescentes. Então, o ECA que trouxe exatamente essa perspectiva. E para a gente é muito importante afirmar e acho que reiterar que o Brasil, ele define, ao estabelecermos o ECA digital, o que o Brasil diz é: eu estou definindo um limite enquanto país para o que a gente permite em relação à operação ou regras de negócio, ou modelos de negócio que a gente não quer que sejam baseados na vulnerabilidade da infância. O Brasil diz isso de maneira muito explícita e evidente, inclusive servindo de exemplo e de referência aí para outros países.
3: Nesse contexto, né, ministra, temos também o guia sobre dispositivos digitais, né, o uso por crianças e adolescentes. Que tipo de orientações estão nesse guia? E ele tem tido, a população tem demonstrado interesse nesse guia?
10: Muito, Luciano. Esse guia ele foi um guia que antecedeu ali a parte da regulamentação do ECA digital e ele, na verdade, serviu para isso. Vários pais, várias mães e pessoas que responsáveis para as crianças não sabem exatamente como mexer em determinados tipos de aplicativos ou de rede social. Então, o guia, ele, inclusive, ajuda a fazer a supervisão parental. Então, tem várias famílias que acessaram e que nos retornaram e nos deram um feedback em relação a isso, de que foi importante para orientar essas pessoas de quais são os instrumentos e quais são os mecanismos que a gente pode contar para garantir que as crianças tenham acesso mais seguro a esses aplicativos e a essas plataformas de maneira geral. E aí a gente também tem ali parte que vai dedicado para as outros equipamentos da rede de proteção de crianças e adolescentes, para os profissionais de saúde, para os profissionais de assistência social, profissionais da educação. Então ele é voltado para famílias, mas também para todos aqueles que de alguma forma interagem com o dia a dia e cotidiano dessas crianças, para que a gente tenha ali orientações meio coordenadas em relação a isso.
1: Onde é que a gente consegue acesso ao guia, ministra?
10: Ele tem uma plataforma específica, um site, ele está disponível para download. A gente tem também vários materiais impressos que foram distribuídos em diferentes locais, mas ele está disponível hoje, inclusive no site do nosso próprio ministério.
1: Então vamos lá, guia sobre o uso de dispositivos digitais por crianças e adolescentes, é assim que é possível buscar na internet e encontrar ele, então.
10: O apelido dele é Guia de Telas, pode botar guia no Google, é Guia de Telas, que eu acho que vocês acham de maneira mais fácil também.
1: Tá ótimo. Nós conversamos com Janine Mello, ministra dos Direitos Humanos e da Cidadania. Ministra, muito obrigada pela sua entrevista à Voz do Brasil.
10: Obrigada, Mariana. Obrigada, Luciano. Boa noite, gente.
3: Cartão de crédito, cheque especial, financiamento estudantil. O Desenrola chegou para ajudar os brasileiros a se livrarem de vários tipos de dívidas.
1: E entre as novidades do programa está um simulador que calcula os prazos, descontos e o valor final da dívida a ser quitada.
3: Outra facilidade é ter atendimento presencial em uma agência dos Correios.
12: Luciana Abreu é fisioterapeuta e conta que na época da faculdade recorreu ao Fundo de Financiamento Estudantil, FIES, para custear as mensalidades. Já formada, ela acabou atrasando os pagamentos do financiamento e viu o débito virar uma bola de neve. Só em 2023, Luciana conseguiu renegociar a dívida graças ao programa Desenrola Brasil do governo federal.
13: Hoje eu já quitei a minha dívida, isso me proporcionou liberdade e autonomia financeira.
12: Para ajudar pessoas que desejam limpar o nome, o governo do Brasil lançou neste mês o programa Desenrola Brasil Famílias, ou Desenrola 2.0. Além das condições especiais, o programa trouxe ainda uma novidade. Nesta edição, os interessados podem realizar uma simulação com uma nova calculadora digital. Desenvolvida pelo Ministério da Fazenda, a calculadora mostra uma estimativa das condições de renegociação situação antes que a pessoa procure uma instituição financeira. Segundo o secretário de Reformas Econômicas do Ministério, Regis Dudena, outra função disponível é a possibilidade de calcular o uso do Fundo de Garantia do Tempo de Serviço, FGTS.
14: Automaticamente, esse simulador já faz uma projeção de qual vai ser o tamanho do desconto e como ele poderá vir a parcelar essa dívida, inclusive utilizando-se do saque do FGTS para abatimento dessa dívida. Então é uma ferramenta para ajudar o cidadão a saber se a política pública está sendo aplicada corretamente para ele.
12: A calculadora pode ser acessada no endereço simuladordesenrola.fazenda.gov.br. Para quem prefere atendimento presencial ou não tem facilidade com as ferramentas digitais, também é possível renegociar as dívidas indo a uma das mais de 10 mil agências dos Correios espalhadas pelo país. Reportagem Gabriela Noronha.
10: E na hora de renegociar as dívidas, cuidado com golpes.
3: O Ministério da Fazenda alerta para um golpe que usa um site falso do Novo Desenrola Brasil para enganar pessoas interessadas em renegociar dívidas.
15: A página imita canais oficiais e promete limpar o nome do usuário em até 5 dias. Segundo o Ministério, os golpistas pedem consulta de CPF para verificar uma suposta elegibilidade ao programa. Golpistas pedem consulta de CPF para verificar uma suposta elegibilidade ao

0: br/fazenda. Dilson Santa Fé, para a Voz do Brasil.
1: Proteger a Amazônia e as fronteiras para fortalecer a soberania nacional.
2: É o que pretende o programa Território Seguro e Amazônia Soberana, lançado hoje em Manaus.
1: A iniciativa tem como foco 7 territórios prioritários, onde vivem 38 etnias indígenas.
3: A iniciativa faz parte do Plano Brasil contra o Crime Organizado e integra várias forças do governo federal para enfrentar a criminalidade. O ministro da Justiça e Segurança Pública, Wellington César Lima e Silva, destacou que as facções que agem na Amazônia Legal são diferentes dos grupos criminosos de São Paulo e Rio de Janeiro. Por isso, o programa deve atender a segurança regional e combater crimes divididos em 4 pilares.
4: O primeiro pilar é o lucro. Aqui, o ouro do garimpo ilegal, a madeira sem origem, a terra grilada, a cocaína que desce os rios. O segundo pilar é o controle a partir das prisões e dos territórios dominados, de onde lideranças articulam atividades criminosas. O terceiro pilar é o poder armado, alimentado pelo mercado legal de armas que cruza as fronteiras norte e oeste do país. E finalmente o quarto pilar é a violência letal contra ribeirinhos, contra lideranças indígenas, contra agentes públicos.
3: O programa tem como foco 7 territórios prioritários, onde vivem 38 etnias indígenas e tem investimento inicial de 209 milhões de reais. A ideia é combinar ações de repressão, prevenção e fortalecimento das economias locais a fim de evitar que indígenas sejam cooptados pelo crime. Como explica o ministro dos Povos Indígenas, Eloy Terena.
5: Nós detectamos aí dentro dos territórios, além dessas facções, elas vão assediando os indígenas. E muitos indígenas acabam sendo assediados por falta de oportunidade, por não ter outros meios de sobrevivência, sem ter também o apoio para realizar suas atividades próprias, né? Então, não tem perspectiva de vida. Então, é a partir dessa dimensão que o Estado precisa agir.
3: O programa Brasil contra o Crime Organizado foi lançado no dia 12 de maio para desarticular as estruturas econômicas, operacionais e territoriais que sustentam as organizações criminosas. Reportagem Luana Karen.
2: Mais de 19 milhões de famílias em todo o país começam a receber hoje a parcela do mês de maio do Bolsa Família.
1: O repasse foi unificado em 217 municípios brasileiros às famílias que vivem em áreas em emergência ou calamidade pública reconhecidas pelo governo do Brasil.
2: E uma novidade, a partir de hoje as famílias beneficiárias podem contar com um aplicativo renovado.
1: Quem explica pra gente é o ministro do Desenvolvimento e Assistência Social, Família e Combate à Fome, Wellington Dias.
6: É uma ferramenta que permite a cada família beneficiária poder dar solução a problemas que tenha. Por exemplo, por que que teve o bloqueio? Lá no aplicativo você vai conseguir saber e vai conseguir ali dar a solução. Também é uma ferramenta para acessar vários programas além do Bolsa Família. O Minha Casa Minha Vida, como é que eu faço para me cadastrar? O programa Gás do Povo, Luz do Povo, o programa Pé de Meia, ou seja, são várias portas que se abrem para o público do Bolsa Família.
2: E essas foram as notícias do Governo do Brasil.
1: Fique agora com as notícias do Poder Judiciário e do Congresso Nacional. Boa noite.
2: Boa noite para você e até amanhã.
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9: STF invalida lei do Espírito Santo que permite aos pais vetar filhos em aulas sobre gênero e sexualidade.
10: STJ recebe nova denúncia contra ex-governador do Acre em ação por fraude e desvio em obras públicas.
9: TSE realiza confirmação do teste público da urna.
10: Boa noite, eu sou Marcela Luiza.
9: E eu sou Walter Lima.
10: Supremo Tribunal Federal invalida a lei do Espírito Santo que permitia a pais vetar filhos em aulas sobre gênero e sexualidade.
9: Na mesma sessão virtual, o STF também declarou inconstitucional uma lei de Betim, em Minas Gerais, que proibia o uso da chamada linguagem neutra nas escolas. Marta Ferreira.
11: A norma capixaba foi questionada no Supremo pela Aliança Nacional LGBTI+, pela Associação Brasileira de Famílias, transafetivas e

0: Associação Comunitária, Cultural e de Apoio Social, Fórum Nacional de Travestis e Transsexuais Negras e Negros. Prevaleceu o voto da relatora ministra Carmen Lúcia. Para ela, o Legislativo capixaba extrapolou sua competência constitucional ao tratar de diretrizes e bases da educação, matéria reservada à União. Na avaliação da ministra, a norma interferiu indevidamente no currículo pedagógico, cujas regras são disciplinadas pela Lei de Diretrizes e Bases da Educação Nacional. Na mesma sessão virtual, os ministros também declararam inconstitucional a Lei 7.015 de 2022 do município de Betim, em Minas Gerais, que proibia o uso da chamada linguagem neutra nas escolas. O relator da ação, o ministro Luiz Fux, afirmou que o tribunal tem jurisprudência consolidada, segundo a qual estados e municípios não podem proibir o uso da linguagem neutra em instituições públicas ou privadas de ensino, por se tratar de matéria vinculada às diretrizes educacionais, cuja competência é da União.
1: Corte Especial do STJ recebe nova denúncia contra o ex-governador do Acre, Gladson Cameli.
2: Agora, o político é acusado pelos crimes de peculato, desvio e fraude à licitação por supostas irregularidades na contratação de obras para rodovia estadual em Cruzeiro do Sul. Fátima Uchoa.
3: Com a decisão, o ex-governador se tornou réu em mais uma ação penal. A Corte Especial já o havia condenado a 25 anos e 9 meses de reclusão, a maior pena já aplicada pelo STJ em uma ação penal originária. Segundo o Ministério Público Federal, no início do primeiro mandato no governo do Acre, em 2020, o então governador Gladson Cameli teria articulado esquema para frustrar o caráter competitivo da licitação para obras de duplicação da AC-405, direcionando o contrato para a construtora Colorado, empresa ligada à família dele. A acusação também aponta suposto superfaturamento no contrato. A relatora na Corte Especial é a ministra Nancy Andrighi.
1: Moradores da Ilha do Marajó, no Pará, buscam atendimento no mutirão da Justiça do Trabalho.
2: O mutirão é uma parceria com o Conselho Nacional de Justiça. Luma Soares.
4: Os atendimentos começaram cedo em Portel, na Ilha do Marajó. Centenas de pessoas enfrentaram filas na madrugada para garantir serviços como orientações trabalhistas, emissão de documentos, previdência e atendimento de saúde. Os atendimentos vão até sexta-feira, dia 22, das 8 da manhã às 6 da tarde.
1: O Tribunal Superior Eleitoral realizou a confirmação do teste público da urna.
2: Os investigadores validaram as correções e aprimoramentos nos sistemas eleitorais. Fábio Ruas.
5: O teste de confirmação foi realizado entre os dias 13 e 15 de maio. Os testes comprovaram mais uma vez a segurança do sistema eleitoral brasileiro. Ficou constatado que nenhum dos quatro achados do teste da urna, realizado no final do ano passado, fragilizou o sigilo e a integridade do voto, que são os pilares do processo eleitoral do país.
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1: Uma boa noite.
2: E até amanhã.
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8: Eu sou Paula Groba.
9: E eu sou Ricardo Nakaoka.
8: E estes são os destaques de hoje do Jornal do Senado, que começa agora.
9: Cinco estados são premiados no Senado por avanço na alfabetização infantil.
8: Presidente do Banco Central participa de audiência com senadores para prestação de contas e esclarecimentos sobre o Banco Master.
9: Senado debate criação do Estatuto da Poupança para proteger famílias endividadas.
10: Boa noite.
11: Boa noite.
10: Aprender a ler e escrever na idade certa pode definir todo o futuro escolar de uma criança, e alguns estados brasileiros têm conseguido avançar nesse desafio.
9: Hoje, o Senado homenageou 5 governadores que se destacaram pelos resultados na alfabetização de crianças de até 8 anos, reconhecendo políticas públicas que melhoraram o desempenho dos alunos nos primeiros anos da educação básica. Os detalhes na reportagem de Rodrigo Rezende.
12: O reconhecimento é feito a partir de critérios técnicos que levam em conta 4 eixos de avaliação: resultados de alfabetização, equidade, formação de professores e regime de colaboração. O senador Cid Gomes, do PSB do Ceará, que propôs a iniciativa e presidiu a homenagem, afirmou que a premiação é um incentivo para que mais governantes invistam em educação.
13: Hoje, consolidamos a tradição que iniciamos em 2025. Confirmamos o compromisso desta casa com a educação, com a democracia e com a superação das desigualdades. Deixamos claro que os esforços dos governantes que lutam por uma educação de qualidade não passarão desapercebidos.
12: Juliano Manzep, representante do governador de Mato Grosso, Otaviano Pivetta, afirmou que o prêmio é resultado de um trabalho coletivo.
14: Esse prêmio não é apenas do governo. Nós dedicamos ele também a todos os gestores, professores, diretores de escolas, prefeitos municipais e toda a classe educadora.
12: Erivonaldo Alves, secretário de Educação da Paraíba, representante do governador Lucas Ribeiro, ressaltou que a alfabetização na idade certa abre diversas portas durante a vida.
15: Em nome de cada aluno paraibano, de 6 a 7 anos de idade, que descobre o mundo através da leitura. Alfabetizar não é apenas um favor, é um direito que todas as crianças têm.
12: O governador do Piauí, Rafael Fonteles, saudou a parceria entre os entes federados na conquista de bons números de alfabetização no estado.
16: Sabemos que essa é uma política executada pelos municípios diretamente, mas pode e deve ser apoiada pelos estados e pelo governo federal.
12: O governador do Ceará, Eumano de Freitas, ressaltou a longevidade das políticas educacionais no estado.
17: É também motivo de orgulho fazer parte de um projeto educacional que se tornou referência nacional e que foi construído com visão de longo prazo, compromisso público e continuidade administrativa.
12: O Comitê Técnico da Comenda conta com representantes do Ministério da Educação, do INEP, do Unicef e de instituições ligadas à educação, caso da Fundação Roberto Marinho, Fundação Lehman, Associação Bem Comum e o Instituto Natura.
10: O senador Marcelo Castro, do MDB do Piauí, cobrou uma decisão definitiva do Supremo Tribunal Federal sobre a divisão dos royalties do petróleo. Hoje, a maior parte desses recursos fica concentrada em 3 estados produtores: Rio de Janeiro, São Paulo e o Espírito Santo.
9: Em 2012, o Congresso aprovou novas regras para ampliar a participação dos estados não produtores, mas a lei acabou suspensa pelo STF em 2013. Neste mês, o julgamento foi retomado, mas voltou a ser interrompido após pedido de vista do ministro Flávio Dino.
18: 86% ficam no Rio de Janeiro. 4,4% no Espírito Santo, 0,6% em São Paulo. Somando tudo, 94% dos royalties do petróleo do Brasil ficam em 3 estados, especialmente em um único estado do Brasil.
10: E outra decisão recente do Supremo Tribunal Federal teve impacto direto nas relações de trabalho e nos direitos das mulheres.
9: O STF considerou constitucional a lei aprovada pelo Senado em 2023, que prevê medidas para promover a igualdade salarial entre homens e mulheres nas empresas. A norma vinha sendo questionada por entidades empresariais e trabalhistas. A reportagem é de Raíssa Abreu.
19: A iniciativa do governo, aprovada pelo Senado em junho de 2023, obriga empresas a divulgarem periodicamente salários e critérios de remuneração de seus funcionários e a adotarem medidas para correção de desigualdades entre salários de homens e mulheres na mesma função. O ministro Alexandre de Moraes considerou que a lei cumpre o objetivo de promover a transparência e enfrentar a desigualdade. Para a relatora da proposta no Senado, a senadora Tereza Leitão, do PT de Pernambuco, ainda há muito por fazer.
20: Eu acho que o primeiro ponto a ser feito é essa radiografia da situação, porque existe já a disparidade E quando você dá o corte racial, ela aumenta. Como também cortes regionais, cortes territoriais. Então, esse mapa, a gente precisa se valer dele para poder fazer as políticas de reparação, de superação dessa realidade.
19: Mulheres recebem, em média, 21% a menos que os homens. Quando o recorte é racial, a diferença salarial entre homens brancos e mulheres negras é de 53%.
10: Audiência com o presidente do Banco Central, renegociação de dívidas rurais e propostas para garantir a gratuidade do PIX movimentam a agenda das comissões do Senado nesta semana.
9: Projetos sobre protocolo antirracista e militarização de escolas também estão entre os destaques. Repórter Marcela Diniz.
11: Na terça, a Comissão de Assuntos Econômicos ouve o presidente do Banco Central, Gabriel Galípolo, entre outros assuntos, sobre a fraude do Banco Master e as providências do BC com relação ao BRB, Banco de Brasília. O colegiado também pode votar a utilização do Fundo Social do Pré-Sal para renegociação de dívidas de produtores rurais. Para o presidente do colegiado, senador Renan Calheiros, do MDB de Alagoas, a crise é grave e demanda solução urgente.
21: Problemas climáticos, com problemas macroeconômicos, guerras, câmbio baixo, mercado reduzido, juros altíssimos, as suas garantias foram comidas pela remuneração desses juros absurdos.
11: Também na terça, a Comissão de Educação analisa o protocolo antirracismo, misoginia e demais preconceitos nas escolas. Na quarta, a Comissão de Constituição e Justiça poderá votar a PEC que amplia a autonomia do Banco Central e garante gratuidade do PIX. E na quinta, tem debate na Comissão de Educação sobre militarização de escolas públicas. O pedido de audiência cita agressões, punições desmedidas e outras violações em ambiente escolar.
10: Já no plenário, os senadores devem votar nesta semana o projeto de lei complementar que garante a manutenção de incentivos de tributos federais a pessoas jurídicas sem fins lucrativos, independentemente de sua qualificação.
9: A pauta de votações desta semana também inclui indicações para a representação do Brasil no exterior e para o Conselho Nacional de Justiça, aumento de prazo para contestar a autoria de crimes praticados no ambiente doméstico e ainda a criação da Política Nacional para Estudantes com Altas Habilidades ou Superdotação.
10: Guardar dinheiro no fim do mês ainda é um desafio para milhões de brasileiros endividados. Para estimular a criação de reservas financeiras e reduzir o superendividamento, um projeto em análise no Senado cria o chamado Estatuto da Poupança.
9: A proposta prevê mudanças no FGTS, incentivos ao hábito de poupar e novas regras para contratos de crédito. Os detalhes com a repórter Patrícia Oliveira.
22: A proposta do senador Confúcio Moura, do MDB de Rondônia, cria uma política de orientação para o consumo consciente, por meio de educação financeira, além de incentivos à poupança. Entre as medidas está a criação de prêmios para trabalhadores com saldo no FGTS e para bons pagadores. O projeto também prevê o direito ao arrependimento, com um prazo para reflexão de quem solicitar um empréstimo bancário antes que seja finalizado. Confúcio Moura destaca que facilidades como compras pela internet estimulam o consumo desnecessário por impulso e o endividamento pode levar a decisões arriscadas, como apostas online ou empréstimo consignado.
23: O crédito, que deveria funcionar como apoio momentâneo, passou a ocupar o espaço da renda. Virou ponte para atravessar o mês. Virou instrumento de sobrevivência.
22: O projeto ainda proíbe o aumento automático do limite do cartão ou do cheque especial. E as faturas deverão informar o valor total dos financiamentos em reais.
9: Com edição de Paula Groba e trabalhos técnicos de João Lira, o Jornal do Senado fica por aqui. Acompanhe agora as notícias da Câmara dos Deputados. Boa noite.
10: Boa noite e até amanhã.
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25: Avança a proposta que cria a política de proteção às pessoas com ostomia.
26: Câmara analisa projeto que regulamenta a atuação do síndico profissional.
25: Deputados debatem obrigação do SUS aceitar exame em clínica privada.
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0: Boa noite. O plenário pode votar projeto que obriga o SUS a aceitar exames feitos em clínicas privadas. Entenda na reportagem de Antônio Vital.
1: Ganhou o regime de urgência e pode ser votado a qualquer momento no plenário da Câmara, projeto que obriga o Sistema Único de Saúde, o SUS, a aceitar exames realizados em clínicas privadas. A justificativa é que isso poderia acelerar o tratamento de pacientes que enfrentam filas e demora na realização de exames no sistema de saúde público. A proposta condiciona a aceitação dos exames privados aos prazos de validade e padrões de qualidade a serem definidos pelo Ministério da Saúde. Com regime de urgência, o projeto pode ser votado diretamente no plenário da Câmara, sem passar pela análise das comissões permanentes da Casa. Mas a votação da urgência provocou debate no plenário. Deputados aliados ao governo criticaram a proposta, com o argumento de que os médicos do SUS hoje não são impedidos de aceitar esses exames e que, se o projeto virar lei, pode beneficiar pacientes que têm condições de pagar. Foi o que disse o deputado Jorge Sola, do PT da Bahia.
2: Não existe nenhuma barreira para que exames feitos na rede privada sejam utilizados pelo SUS. O que existe são critérios da qualidade dos exames que são realizados, serem confiáveis ou não. Esse projeto vai oficializar problemas graves, onde muitas vezes um paciente passa na frente de uma fila existente porque ele tem condição de pagar os procedimentos diagnósticos.
1: O autor do projeto, o deputado Nicolas Ferreira, do PL de Minas Gerais, diz que o uso de exames feitos em clínicas privadas poderia resolver o problema das filas e atrasos no atendimento da rede pública.
3: Quero dizer bem claro que isso é um projeto técnico, um projeto que vem de uma demanda de pessoas reais que precisam de agilidade, tempo e recurso, que serão ali realmente beneficiados, porque ele pode fazer o exame privado e já chegar com o SUS com esse exame para poder ajudar no atendimento. Então, realmente, a união tanto do SUS quanto da rede privada para poder melhorar a saúde no nosso país.
1: Ainda não há data para votação no plenário da Câmara do projeto que obriga o Sistema Único de Saúde a aceitar exames realizados em clínicas privadas. Da Rádio Câmara de Brasília, Antônio Vital.
4: Votação.
25: Câmara aprova projeto que garante acesso à reprodução assistida para mulheres em tratamento de câncer. A repórter Sofia Peçanha nos conta como deve funcionar.
5: A Câmara dos Deputados aprovou o projeto que estabelece a Política Nacional de Atenção Integral em Reprodução Humana Assistida. Apresentada pela deputada Isa Arruda, do MDB de Pernambuco, a proposta garante o acesso a serviços de reprodução assistida a mulheres em tratamento de câncer que possa afetar a sua fertilidade ou com diagnóstico de endometriose. Segundo a relatora na Comissão de Saúde, a deputada Jandira Fegali, do PSDB do Rio de Janeiro, a medida é necessária para garantir que a política, hoje baseada em portarias do Ministério da Saúde, tenha perenidade e aplicação uniforme em todo o país, oferecendo atendimento seguro a todas as pacientes.
6: A colaboração entre diferentes esferas é fundamental para assegurar a qualidade e a uniformidade do serviço prestado, já que a governança colaborativa melhora os resultados de políticas públicas complexas como as da saúde.
5: O projeto prevê que o Sistema Único de Saúde, o SUS, assegura o acesso a serviços de reprodução assistida em todas as unidades federativas. Porém, quando a rede do SUS for insuficiente, o poder público poderá recorrer a serviços privados filantrópicos ou sem fins lucrativos. Além disso, o texto garante o acesso ao congelamento de óvulos e a outros serviços de reprodução assistida para mulheres que passam por tratamento de câncer, protegendo o direito à maternidade e à preservação da fertilidade antes de procedimentos que possam prejudicá-la, como afirma a deputada Jandira Fegali.
6: Dessa forma, a possibilidade de preservar a fertilidade oferece uma perspectiva positiva e um ganho significativo na qualidade de vida para as pacientes oncológicas, o que reduz o impacto psicológico associado à perda da capacidade de ter filhos biologicamente.
5: Quando a proposta estiver valendo como lei, todos os procedimentos de reprodução assistida deverão constar da tabela de procedimentos do SUS, garantindo financiamento adequado e acesso integral aos serviços. O projeto que garante acesso à reprodução assistida para mulheres em tratamento de câncer segue para análise do Senado. Da Rádio Câmara de Brasília, Sofia Peçanha.
4: Saúde.
0: Pessoas que passaram por um procedimento cirúrgico chamado ostomia são foco de um projeto que está sendo examinado na Câmara. O repórter José Carlos Oliveira tem os detalhes.
7: avança na Câmara dos Deputados a proposta de criação da Política Nacional de Proteção às Pessoas com Ostomia, ou seja, aqueles pacientes que passaram por cirurgia para fazer uma abertura de ligação direta entre um órgão interno e o exterior do corpo. A intenção é garantir direitos, inclusão social e assistência integral a essas pessoas. A proposta do deputado Clodoaldo Magalhães, do PV de Pernambuco, já havia sido alterada na Comissão de Defesa dos Direitos das Pessoas com Deficiência. O texto ganhou ainda mais abrangência após aprovação na Comissão de Trabalho, com relatoria da deputada Flávia Moraes, de Goiás.
8: A gente busca justamente abranger aos outros tipos de ostomia, então a gente trata da ostomia, tanto pode ser na traqueia, quanto pode ser no intestino, e também da situação daquela ostomia provisória, que é temporária, aquela que vai ficar por um tempo e depois ela fecha, e aquela que é constante, permanente, né? Então tudo isso requer cuidado diferenciado e a gente fez então esse detalhamento e com isso a gente vai ter aí um marco legal importante em relação ao paciente ostomizado.
7: Entre os benefícios previstos estão distribuição gratuita e regular de equipamentos e materiais de ostomia pelo SUS, isenção de impostos sobre produtos e acessórios específicos para a ostomia, centros de referência especializados com atendimento multidisciplinar em todo o país, programas de reabilitação física e reinserção social e laboral, adaptação de banheiros públicos e campanhas de conscientização e educação. O texto ainda protege o paciente de demissão desde a indicação médica para a cirurgia até 12 meses após o retorno ao trabalho. Flávia Moraes comentou a importância da política nacional.
8: Projeto muito relevante, com certeza ele vai trazer uma dignidade, uma qualidade de vida muito diferente para esse paciente, que muitas vezes sofre constrangimento no local de trabalho por falta de adaptação, nos banheiros por falta de adequação.
7: A proposta de política nacional de proteção às pessoas com ostomia ainda vai passar pela análise das comissões de saúde, de Finanças e Tributação e de Constituição e Justiça. Da Rádio Câmara de Brasília, José Carlos Oliveira.
13: Trabalho.
14: Charles Fernandes, do PSD da Bahia, defende a votação urgente de proposta que regulamenta a aposentadoria especial dos agentes comunitários de saúde e de combate a endemias. O deputado afirma que o texto garante justiça e valorização aos trabalhadores.
15: O que é esse projeto? Vai trazer a segurança jurídica, vai trazer uma segurança para todos os agentes comunitários de saúde, uma aposentadoria especial. Os homens com 52 anos e as mulheres com 50 anos. Os agentes comunitários de saúde, eles trabalham no dia a dia, caminhando nas ruas com poeira, com lama, com sol quente. Então é necessário e é importante regulamentar aposentadoria especial dos agentes comunitários de saúde.
26: Charles Fernandes lembra que os agentes comunitários de saúde e de combate a endemias prestam a primeira assistência às famílias, exercendo papel essencial na atenção básica ao acompanhar de perto a realidade dos bairros, das comunidades rurais e do interior do país.
13: Comissões.
14: É cada vez mais comum que condomínios tenham como síndico alguém que não mora no local. Por isso, a Câmara está examinando uma proposta que regulamenta a atividade do síndico profissional. A reportagem é de Luiz Cláudio Canuto.
16: Projeto aprovado na Comissão de Trabalho regulamenta a profissão de síndico profissional. O autor da proposta, deputado Paulo Alexandre Barbosa, lembra que o Código Civil de 2002 estabelece que a Assembleia do Condomínio pode escolher síndico que não more no condomínio para exercer a administração, o que possibilitou o surgimento do síndico profissional, uma alternativa cada vez mais comum nos condomínios brasileiros. Há, inclusive, empresas condominiais. Na opinião do deputado, isso mostra busca por mais profissionalismo na gestão condominial, além de resolver o problema de muitos condomínios onde ninguém quer assumir a função. O projeto foi apresentado para regulamentar a figura do síndico profissional no ordenamento jurídico brasileiro e estabelecer regras de contratação, atribuições e responsabilidades, e também prevenir conflitos, dando maior segurança jurídica para todos. O relator da proposta na comissão foi o deputado Léo Prates, da Bahia. Ele modificou o texto original que previa como pré-requisito para o síndico profissional ter completado o ensino médio. Pela nova versão, a formação exigida é de tecnólogo em gestão de condomínio ou graduação em administração ou direito, além de inscrições nos conselhos regionais de administração ou na OAB.
17: Surgiu a necessidade do
11: Congresso Nacional regular essa atividade. Esse projeto, logicamente, nos interessou, porque é um bom debate, e nós conseguimos a aprovação, graças a Deus, unânime, na criação da profissão de síndico profissional, protegendo a sociedade, porque a gente acha que tem que ter uma qualificação para se exercer, já que não é uma atividade tão simples. Ele tem que cuidar de terceirização de mão de obra, ele tem que cuidar de obras de engenharia, uma série de atividades que são atinentes à vida condominial. Então, nós aceitamos a profissão, por exemplo, de técnico em administração, que é nível médio, mas é o mínimo que a gente pode exigir de uma pessoa que vai cuidar de tantas vidas. Então, a gente acha que o projeto saiu redondo, agora ele segue a tramitação na Câmara, e eu acho que ele com certeza vai ter um fim, porque é necessário regular essa profissão que já é exercida por uma série de pessoas.
16: O projeto que regulamenta a profissão de síndico profissional já está na Comissão de Constituição e Justiça. Da Rádio Câmara de Brasília, Luiz Cláudio Canuto.
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12: Segurança Pública.
26: Os deputados aprovaram participação social na elaboração de políticas no plano para enfrentar violência contra a mulher. Acompanhe na reportagem de Júlia Lopes.
17: A Câmara dos Deputados aprovou o projeto que assegura a participação de instituições da sociedade civil na elaboração das políticas de segurança previstas no Plano Nacional de Prevenção e Enfrentamento à Violência contra a Mulher. O projeto muda a Política Nacional de Segurança Pública e Defesa Nacional, que tem entre seus instrumentos o Plano de Enfrentamento à Violência contra a Mulher. A proposta do deputado Marangoni prevê que a participação da sociedade civil no plano tenha caráter opinativo e seja voltada principalmente à rede de atendimento à mulher. Entre as diretrizes do plano estão a proteção da família, o atendimento humanizado, a não revitimização da mulher, além da assistência às vítimas e seus familiares e o incentivo à denúncia. Para a relatora da proposta na Comissão de Defesa dos Direitos da Mulher, deputada Laura Carneiro, do PSD do Rio de Janeiro, a medida fortalece o combate à violência contra a mulher.
18: À disposição do Estado, nas suas três esferas, favorecer a atuação pela defesa da vida da mulher, com auxílio opinativo das instituições da sociedade civil, que dispõe de conhecimento e atuação sobre o tema, e estou convencida, portanto, que promoveremos avanços concretos na incorporação do olhar e da experiência da sociedade civil num problema da violência contra a mulher.
17: Atualmente, o Brasil conta com diversas ONGs que atuam na defesa dos direitos das mulheres, na promoção da igualdade de gênero e no enfrentamento à violência. Aprovado pelas comissões, o projeto amplia a participação da sociedade no Plano Nacional de Prevenção e Enfrentamento à Violência contra a Mulher, poderá seguir diretamente para o Senado, sem necessidade de votação pelo plenário. Da Rádio Câmara de Brasília, Júlia Lopes.
12: Política.
25: O Conselho de Ética da Câmara dos Deputados aprovou a suspensão de parlamentares envolvidos na ocupação da mesa diretora ocorrida em agosto de 2025. Para Chico Alencar, do PSOL do Rio de Janeiro, a medida é importante para a preservação do decoro e da democracia.
26: Chico Alencar destaca que o placar de 15 votos favoráveis e 4 contrários reflete o entendimento do colegiado sobre a gravidade da obstrução dos trabalhos da Câmara. O deputado também critica a posição de operadores do direito que apoiam atos contra o Estado Democrático.
12: Justiça.
25: Boletins de ocorrência poderão ter o mesmo modelo em todo o país. A ideia é garantir que as informações importantes estejam no documento e facilitar a comparação dos registros de crimes entre os estados. A reportagem é de Maria Neves.
19: A Comissão de Segurança Pública da Câmara dos Deputados aprovou o projeto que exige a utilização de boletins de ocorrência padronizados por todos os integrantes do Sistema Único de Segurança Pública. Atualmente, cada estado adota um modelo próprio de coleta de dados sobre crimes. A proposta do deputado Eduardo Veloso, do Acre, determina ainda que os dados dos boletins de ocorrência sejam incluídos no Sistema Nacional de Informações de Segurança Pública, prisionais, de rastreabilidade de armas e munições, de material genético, de digitais e de drogas. De acordo com Eduardo Veloso, a padronização dos boletins de ocorrência vai possibilitar a uniformidade dos registros e garantir que todas as informações relevantes sejam coletadas. O parlamentar ainda defende que a centralização dos dados no Sistema Nacional de Informações de Segurança Pública vai permitir a análise mais detalhada das ocorrências, o que facilita a identificação de padrões e tendências de criminalidade. Com isso, ele acredita que será mais fácil, inclusive, combater o crime.
9: Essa proposta vai facilitar, padronizar e agilizar a ocorrência em si, fazendo com que a gente tenha também uma resposta mais rápida para o cidadão, vai fazer com que a polícia seja mais efetiva e vai fazer com que aqueles criminosos sejam capturados mais rápido, né? Porque hoje a gente tem uma dificuldade, principalmente nesses pequenos furtos, de uma interligação dos sistemas. E isso aqui vai fazer com qualquer que seja o tipo de ocorrência, essa ligação. Então, eu acredito muito nessa proposta.
19: Ao defender a proposta, o relator, deputado delegado Fábio Costa, do PP de Alagoas, também sustentou que a padronização e a integração dos dados vai facilitar a cooperação entre as forças de segurança e melhorar o combate à criminalidade. Para o parlamentar, a uniformização dos registros vai resultar em dados mais completos, consistentes e comparáveis entre os estados, o que melhora a qualidade das análises. Na opinião de delegado Fábio Costa, esses avanços vão abrir espaço para novas ferramentas de inteligência, estatística e monitoramento. Ele afirma ainda que, com isso, a administração pública poderá tomar decisões mais eficazes. O projeto que padroniza os boletins de ocorrência em todos os estados do país ainda será analisado pela Comissão de Constituição e Justiça. Da Rádio Câmara de Brasília, Maria Neves.
10: Turismo.
26: A Câmara aprovou o projeto que cria a Rota Turística Religiosa do Cariri, interligando os municípios cearenses de Juazeiro do Norte, Crato, Barbalha e Santana do Cariri. Autor da matéria, Yuri do Paredão, do MDB, afirma que a intenção é valorizar o patrimônio cultural e histórico da região.
12: Essa conquista fortalece a fé, valoriza a cultura do nosso povo e gera mais emprego, renda e oportunidades para a nossa região. O Cariri ganha ainda mais reconhecimento nacional como um dos maiores patrimônios religiosos e culturais do Brasil. Seguimos trabalhando com compromisso para levar mais desenvolvimento ao Cariri e a todo o Ceará.
20: O texto prevê que o governo federal poderá cooperar com o Estado e os municípios para melhorar a infraestrutura e o atendimento aos romeiros que visitam os monumentos da fé. Yuri do Paredão acredita que o reconhecimento oficial vai atrair mais investimentos para o turismo religioso no Ceará.
26: Termina agora o Jornal Câmara dos Deputados com trabalhos técnicos de Everson Urani e apresentação de Val Monteiro e Márcio Aquilissardi. Uma boa noite para você.
20: Você fica com as notícias do Tribunal de Contas da União. Boa noite.
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22: O Tribunal de Contas da União fez auditoria para avaliar o uso dos recursos federais destinados à Previdência Social em 2025. Neste ano, o programa deve movimentar cerca de 1 trilhão e 3 bilhões de reais. A Previdência é uma das maiores políticas públicas do país e garante aposentadorias, pensões e outros benefícios a milhões de brasileiros. A fiscalização analisou se os recursos estão sendo aplicados de forma eficiente e se contribuem para ampliar a proteção social e reduzir desigualdades. O TCU identificou que há espaço para melhorar a relação entre planejamento, monitoramento e execução das ações. Segundo a auditoria, o desafio é fazer com que o planejamento reflita com mais precisão os gastos e os resultados esperados. 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
1: 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Boa noite.

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3: Começa agora o Trio de Ataque na sua Rádio Nacional. O Trio de Ataque está no ar. O Trio de Ataque está em campo. O Trio de Ataque está no mar. E sabe quem está na seleção? Nilmar. Neymar está na seleção. Carlo Ancelotti curvou-se à pressão. Como vai, José Trajano? Confesse, você pouco ligou para a convocação. Estava vendo o Arsenal ganhar do Burnley e se manter na frente do Manchester City, não?
4: Boa noite, Juca. Boa noite a todos. Olha, não, estava de olho também, porque não saía, foi se ligar. O circo foi armado lá no Museu da Manhã. Uma parafernália imensa. A vitória do Market, né? E a cereja do bolo seria a convocação do Neymar. Já que foi um reduto de marqueteiros, tudo preparado para uma grande festa, a CBF mesmo disse que seria a maior festa em todos os tempos em relação à convocação de algum jogo da lista de jogadores para uma Copa do Mundo, e foi a cereja do bolo, seria o grande marqueteiro brasileiro, que é o Neymar. Eu não convocaria, mas eu não sou o Ancelotti. Mas eu acho que as surpresas, tirando o Neymar, que agora no finalzinho, Já se falava, já se cogitava, o nome do Neymar foi crescendo. Há dois meses atrás, um mês atrás, talvez não estivesse. A pressão foi grande, ele cedeu, mas o nome do Neymar já aparecia na lista, assim, como possível estar na lista. Mas eu acho que a maior surpresa, as maiores surpresas, para mim, se deram no gol, né? No gol com o Everton, que não teve Hugo Souza, não teve o Bento, não teve Carlos Miguel, e ficou Alisson, o Everson e o Everton, que agora foi ex-goleiro do Palmeiras, está no Grêmio. E também no meio de campo, com a volta do Gerson, e também do Ederson, jogador que joga no futebol italiano. Quer dizer, que não era cotada, todas as listas que saíam, falavam, não constava o nome, de lista possível, de cogitação, dos jornalistas, das redes sociais, outros nomes apareciam. E o nome do Pedro, que desapareceu da lista, que não, aliás, nunca esteve na lista, né? O nome do Pedro, que era cogitado, ele foi ver o jogo do Pedro contra o Atlético Paranaense, e outro Pedro também saiu fora, que é o João Pedro. Então, portanto, tudo foi preparado, essa grande festa com música, sei lá o quê, papá, para que a cereja do bolo, o Neymar, fosse chamado. Enfim, o Mister, que agora também é um homem muito ligado ao Master, faz anúncio de cerveja, está saindo de carro daqui a pouco para ir até a Bolsa de Valores, lá vai pegar um helicóptero para participar do Jornal Nacional. Então a festa está completa, segundo a CBF, com a presença do Neymar, mas para nós, estou incluindo eu e você, o Lúcio e tal, que não gostaríamos de ver o Neymar na lista, nós tomamos uma dúvida. Fomos para o chuveiro, como tem um quadro do nosso programa.
3: Muito bem. Lúcio de Castro, que nota você dá para essa convocação?
5: Ah, Juca, seu Zé, todo mundo que está vendo a gente, uma boa tarde, boa noite. Eu ficaria ali com 6. Olha, um 6 ali com esforço, porque eu, assim, primeiro assim, a gente vai falar muito sobre isso, né? São 48 seleções, só uma fez esse circo todo. É muito estranho. A gente vai, acho, poder comentar aqui por que esse jabuti subiu na árvore. E uma lista assim que A gente só pode entender a convocação do Neymar, um cara que não vinha jogando em alto nível. Nada indica que ele tenha caixa para enfrentar jogadores de alto nível, nível de europeu. A gente só pode entender sobre a ótica do sucumbiu à pressão. Fora isso, assim, eu até gosto da ideia do terceiro goleiro ter sido o Everton. Acho que ali tinha um buraco. O resto, não muita surpresa, mas é uma lista meio... Quem olha assim, não acha que essa seleção tem caixa para encarar e trazer um título mundial. Eu acho bem fraquinha. E essa decepção? O Ancelotti é um cara que, quem sabe a história dele, é um cara que ali conviveu muito bem sempre com esse tipo de arranjo, né, de pressão, e com Berlusconi, com Abramovich. Ele sempre soube lidar ali com os arranjos. Então, acho que mais uma vez ele... E aqui não estou falando nenhuma armação, eu estou falando pressão mesmo. Sucumbiu ali a ficar bem com todo mundo. Enfim, um pouco decepcionado. A lista é meio, bem meia dúzia. Vamos falar muito sobre isso ainda. E vamos falar sobre esse circo que se armou, entender a razão dele.
6: Muito bem.
4: Olha, o Juca, eu fiz uma lista com o Gerson. Que eu peguei uma lista aqui, mas eu não acho que ele não está. Eu quero que o Rubens confirme para a gente.
7: Não está.
4: Eu achei que peguei uma lista anterior.
7: Nós vamos fazer o seguinte. O programa hoje, assim, ao pé da letra, será todinho dedicado à Copa do Mundo, à convocação da seleção brasileira.
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7: O Trio de Ataque está no ar, está no campo, está no mar, está na sua Rádio Nacional, como toda segunda-feira, 8 horas da noite, na rádio. Vamos lá. Primeira consideração. Evidentemente, Carlo Ancelotti submeteu-se à pressão. Provavelmente, se ele não tivesse renovado o contrato dele, ele não convocaria o Neymar. Ele iria com a seleção que ele achasse ideal. Com o contrato renovado, é óbvio que ele parou e pensou: para que que vou criar sarna para me coçar? Levo o Neymar. Se perder, ninguém vai dizer: ah, tá vendo? Ele não levou o Neymar, perdemos. Ele compra a paz dele. Sabe que é a última Copa do Neymar. Portanto, ele leva. Se ganhar, olha que maravilha, vamos tomar champanhe. Se perder, que é o mais provável, infelizmente, ele está com as costas seguras, como todos aqueles jogadores que queriam porque queriam. Porque essa que é a verdade. Os jogadores queriam, ex-jogadores queriam, os patrocinadores queriam. E esta festa de hoje teve as mesmas pegadas de empresas que, em passado recente, causaram escândalo na chamada Terra Cap de Brasília. Não por acaso do senhor Dias, que vem a ser vice-presidente da CBF. Guilherme não, Gustavo, né, Lúcio?
5: Gustavo Dias Henrique, que é o grande mandatário, como você mesmo já mostrou isso.
7: Exatamente, que é quem de fato manda hoje em dia na CBF. Muito bem, e aí então temos Neymar. Temos alguém com as costas largas, alguém que tampona os Vini Júnior, os Hendrick, tampona a garotada, não deixa a garotada assumir suas responsabilidades, mas a garotada o adora. Então eles que sejam muito felizes e contarão com a nossa torcida, porque não nos resta outra coisa. Agora, você quer ver a diferença antes de Trajano e Lúcio fazerem a análise mais esmiuçada deles? Veja, por exemplo, qual é a seleção favorita para ganhar a Copa do Mundo? Quase unanimemente. Talvez desafiada pela Espanha. Mas a seleção que toda a imprensa especializada coloca como a grande favorita é a da França. Veja como a França soltou a lista dos seus convocados. Veja a diferença.
4: Olha só. Uma tranquilidade, vai jogador por jogador. Dembélé, Barcolar, aí só tem craque, né? Onde? Olha que beleza. Pessoal trabalhando no escritório. Esse joga muito, esse Cherki. Turan, que é filho daquele Turan. Turan. Agora já Rabiot. Comendo homus, com certeza, ali. Saliba, jogador do meu Arsenal. Olha só. E esse, o craque, também há uma campanha no Real Madrid contra ele, contra Mbappé, mas é o craque do time, né?
7: Sim. O Pelicano.
4: Os irmãos,
7: né? O Liz.
4: Olivier, considerado o melhor jogador da Bundesliga. Meu melhor jogador da Bundesliga.
7: Enfim, dessa maneira singela...
4: Não teve parafernália nenhuma, né, Juca? Não teve nada confete e serpentina, né?
7: Não se gastou nenhum dinheirão, não se fez festa para nenhum patrocinador e não se submete a nenhum escrutínio de repórteres, digamos, mais exigentes e atilados, que vão atrás de detalhes. Eu sei, por exemplo, de um deles que foi atrás de detalhes. Por exemplo, Lúcio de Castro, parece que foi, publicou no portal dele, o Spot... meu Deus.
4: Spotlight.
7: Como é que... No Spotlight.
9: Spotlight.
7: Conte-nos, Lúcio de Castro, o que, que você apurou?
4: Ô, Juca.
9: Pois é, Juca.
4: Ô, Juca, só um minutinho. Ô, Lúcio, só um minutinho. Eu preciso fazer uma correção, porque eu abri logo de cara citando jogadores que não estão na lista. Então eu tenho que fazer, antes de qualquer coisa, uma correção. Porque senão eu vou... Como foi muito apressada a nossa entrada e tal, eu coloquei o Gerson e o Ederson, jogador da Itália, como convocados, não foi nada disso. Depois a gente vai esmiuçar um a um, né? Porque normalmente, tirando o Neymar, que era aquela dúvida, o resto foi mais ou menos isso. Né? A gente vai comentar jogador a jogador. Só para fazer essa correção. Vai, Lúcio.
9: Tá bom. Quando a gente... Você vai lembrar que há um tempo atrás, quando anunciou que essa festa seria no Museu do Amanhã, eu cheguei a comentar aqui. E a gente comentou, coisa estranha, né? Essa farra, essa não sei o quê. A partir daquele momento, a gente conhecendo um pouquinho de estrada, né? Jabuti não sobe árvore. Tinha algum motivo para fazer essa festa no Museu do Amanhã. E aí eu fui tentar entender o que estava por trás disso. Qual o grande motivo dessa festa? A gente tá falando de uma galera que a gente conhece bem, né? E aí fui entender, quando a gente começa a entender quem está por trás da festa, você tem lá, a produtora da festa tem um histórico, é muito ligada ao vice, que é o grande mandatário, como a gente está falando, Gustavo Dias Henrique. Essa produtora, o Gustavo Dias Henrique, ocupou vários cargos na Terra Cap, uma estatal do Distrito Federal, onde essa produtora da festa organizava, fazia, recebia patrocínio da Terra Cap, e a Terra Cap, que atua na gestão dos terrenos de Brasília, liberava os terrenos para essa produtora. Uma investigação da Polícia Civil concluiu que essa produtora superfaturava os eventos e subfaturava, a Terra Cap subfaturava o aluguel dos eventos para ela. Na resposta para mim, o chamado do outro lado, Gustavo Dias Henrique fala que ele não ocupava a diretoria que cuidava disso. Mas eu mostro na reportagem que ele ocupava várias diretorias e estava no tempo que aconteceu isso. Isso gerou uma operação policial, Operação Praia de Goa, que mostrou todo esse escândalo que está por trás dessa produtora e a relação dela com a Terra Cap. Aí, anos depois, nessa festa da CBF, a gente vai reencontrar o senhor Gustavo Henrique Dias, produtora. E aí isso explica por quê que essa festa, esse enredo todo. A gente fica de inocente porque esse circo, Museu do Amanhã, festa, a única entre as 48 que fez essa farra toda. Então quem quiser vai lá e vai entender. Não só a produtora, como quem faz a arquitetura de todos os eventos da CBF, inclusive dessa, também tem ligação com essa produtora. Então você imagina quantos milhões aí não custou isso e como isso funciona. Jabuti não sobe em árvore. E a grande questão para mim é o seguinte: quem pensou em nova CBF, vai lá e entende o que aconteceu nessa festa.
7: José Trajano, goleiros Alisson, Ederson, Everton. Até tudo som.
4: Não, acho que ela
7: desfazem.
4: O Alisson não vem bem, ficou muito tempo sem jogar no Liverpool. O Ederson também não está numa boa fase. E o Everton, bem experiente. Ainda bem que não entrou o Bento. O Bento tinha cadeira cativa na seleção e eu não sei por que era sempre convocado. Ainda bem que não foi. Então, em termos de goleiro, é que temos para o momento. E ficou de fora o Hugo Souza, que era tido por muitos como figura carimbada, né?
7: Eu tenho para mim que a convocação do Hugo Souza não se justificava mesmo. O Everton é mais goleiro do que ele, campeão olímpico, um goleiro experiente, já passou por tudo que um goleiro pode passar no Palmeiras. O que, que você achou, Lúcio, da convocação dos três
9: goleiros? Acho que não tinha muita coisa para fazer, Ederson. Acho que a gente há muito tempo não vai tão mais... O Alisson já não é mais o Alisson que já foi... eu acho que o Bento rodou essa semana na Arábia Saudita, que ele tomou um frango, né? É bem possível que ele tenha rodado, que fosse ele o goleiro, ele tenha rodado essa semana. Mas eu gosto do Everton, acho que goleiro não tinha muita coisa para fazer, não.
7: Laterais, Zé Trajano. Alexandro do Flamengo, te agrada?
4: Não. Está numa fase horrorosa, mas é homem de confiança do Mister. Mas vem jogando muito mal. E quem teve, aí é coisa de saudoso, né? Quem teve Roberto Carlos, quem teve Marcelo, que o lateral esquerdo sempre avançava bem, chutava bem, empurrava o time para frente, vê o Alexandre, que deverá ser o titular, é lamentável. Ou na direita você tem
7: Danilo,
4: o Wesley e o Danilo. Danilo vai como lateral direito, né? E na reserva do Alexandre, você tem o Douglas Santos. Tamo mal de lateral.
7: Então, você concorda com isso, Lúcio, que das maiores deficiências não é nem da lista de convocação, é dos brasileiros no momento, estão exatamente no gol, nas laterais e no meio de campo?
9: Que sobra? No gol, nas laterais, no meio de campo?
4: Não, no meio de campo eu não falei, não. No meio de campo eu não falei, não, Ju.
7: Calma.
4: Você está incluindo o meio de
7: falando,
4: campo
7: para
4: o Lúcio? Ah, mas eu não falei, não.
7: Eu tô falando, eu vou voltar ao assunto, eu tô falando. Né?
9: Tá.
7: Não temos um grande armador nesse time, mas vamos voltar às laterais.
9: Tá, vamos lá. A Alexandre tá bem cansadinho, né? Tá muito cansadinho, já foi, já teve seu momento. Não era, nem no seu auge era, no nível desses outros aí que o seu Zé falou, que você falou. Mas dava conta do recado. Agora tá muito cansadinho. Você vê ele no Flamengo, tudo bem, jogar aqui no Brasileiro, ainda dá conta, mesmo assim não consegue ter uma sequência. Então, esperar numa Copa do Mundo. A gente tem uma entre-safra. Embora eu acho que o Wesley tá fora dessa análise. Eu acho que o Wesley é um grande lateral, se provou, foi pra Europa, tá se provando, embora não esteja jogando na lateral. Ele, eu acho que segura a onda. É um bom lateral. Quer dizer, a gente não vai saber como vai ser na Copa. Ele, eu acho que não vejo muito problema. E já na esquerda, não. O Danilo, eu acho que se justifica a convocação dele. Está muito claro que ele vai para ser o líder. Ele não vai pelo que ele joga bola. Ele estava na reserva. Esses últimos jogos ele tem jogado. Ele estava na reserva e o Ancelotti já tinha convocado. Acho que é um papel que se justifica. Você ter uma liderança, e ele é. Mas assim, a gente tem muito problema ali nas laterais, porque não tem talvez um reserva para o Wesley. E na esquerda, o Alexandre, como eu falei, cansadinho, o Douglas Santos é meio incógnito, então temos problemas.
7: Muito bem, na zaga a gente perdeu o Militão, houve quem apostasse no Thiago Silva, Militão não podia, Thiago Silva não foi chamado. Bremer, Gabriel Magalhães, Ibanez, Léo Pereira e Marquinhos. Eu diria que temos aí quatro bons zagueiros, né? E uma dupla, Gabriel Magalhães e Marquinhos, que é uma dupla internacional de grande valor. Que você... Aí eu tô tranquilo, Zé. No miolo de área eu tô tranquilo.
4: Também tô.
7: E você?
4: Eu também tô. Só falta essa zaga, que é muito boa, experiente. O Marquinhos é muito mais experiente que o Gabriel Magalhães. Mas os dois se destacam. Né? O Gabriel Magalhães, zagueiro do Arsenal, está cotado para ganhar o prêmio de melhor jogador da Premier League esse ano. E se o Arsenal for campeão, está prestes a ser, certamente ele ficará com esse prêmio. Os reservas são bons, agora só falta chegar na hora lá, a gente ter os laterais começarem a jogar e o miolo de zaga, que a gente confia, começar a jogar mal. Mas não, são experientes. E outra coisa, uma característica curiosa desses dois, o Marquinhos e o Gabriel Magalhães. Não só são bons defensores, como fazem gol. As bolas cruzadas na área, nas escanteias e tal, o Marquinhos costuma fazer gol e o Gabriel Magalhães no Arsenal é mestre.
7: Sem dúvida nenhuma. Como é que você avalia a zaga, Lúcio de Castro?
9: Acho uma senhora zaga titular e tem alguma desconfiança jogando contra o patrimônio, contra a nação. Acho uma senhora zaga titular e tem alguma desconfiança jogando contra...

0: vaga titular e incógnita na reserva.
1: Muito bem, e aí vamos para um setor que me preocupa muito, que é exatamente o meio-campo, que é o coração de um time onde nós não temos um armador. Chamou-se Paquetá, não me convence. Eu gostaria de ter visto o Matheus Pereira testado, não foi. Então temos Bruno Guimarães, Casimiro, Danilo, que é um belo jogador, está fazendo uma belíssima campanha no Botafogo, Fabinho e Lucas Paquetá. Para quem já viu o Gerson Rivelino, Didi, meu Deus, tantos, que você achou, Zé?
2: Não, não cabe comparação, porque se a gente comparar, a gente vai começar a chorar aqui. O meio de campo já vem sendo assim faz tempo. A falta de um meia mais esperto, mais elegante, mais inteligente, que municie bem o ataque, que ainda chuta e faz gol, como você citou aí, Gerson, Rivelino e tal, não, isso não existe há muito tempo no futebol brasileiro. A dupla Casimiro e Bruno Guimarães é boa, em termos defensivos. O Bruno Guimarães vem muito bem no campo da Premier League e o Casimiro também. Agora, o Danilo foi uma grata surpresa que surgiu nos últimos tempos. Ele voltou no futebol inglês, começou a jogar pelo Botafogo e começou a se superar. Jogou pela seleção, foi bem. É uma grata surpresa e talvez seja muito útil durante a Copa. Eu me preocupo com esse meio de campo, mas não do jeito que você se preocupa comparando com o que nós já tivemos. Eu me preocupo porque falta um pouco de talento. Pouco não, falta talento na armação. Mas defensivamente, nós estamos bem ali.
1: Lúcio.
0: Eu fecho com os dois, Juca. Eu fecho com os dois, assim, na opinião de... Não tem nada muito abaixo, você tem ali a meia dúzia para sete, que seja oito nesse meio campo, mas não tem ninguém exuberante, aquele cara o cara que vai desequilibrar no meio campo. Esse cara que vai desequilibrar, eventualmente, eu acho que a gente vai chegar quando falar ali, chegar que pode desequilibrar se acontecer, é lá na frente o Vini Júnior, mas no meio campo não tem... Concordo, acho que a gente tem ali uns caras regulares. O Danilo, ele faz, o Danilo do Botafogo, apareceu, já se confrontou um pouco lá fora, faz atuações exuberantes aqui no Brasil. Vamos ver numa Copa do Mundo como ele reage, mas também um pouco incógnita. Mas o problema é esse, eu acho que o meio campo ali na média, mas que não tem ninguém ali para desequilibrar um jogo.
2: Ô Juca,
1: e aí vamos ao nosso
2: lado. Resta saber, Juca, onde ele vai colocar o Neymar. Será que o Neymar vai jogar, quando jogar, se jogar, enfiado lá na frente, ou será um jogador de vamos dizer, de meio de campo? O meia?
1: Ah, não.
2: Não sei.
1: Ah, Zé.
2: Não, pode ser.
1: Se ele fizer...
2: Não sei o que ele está pensando.
1: Se ele fizer isso, eu acho que a única hipótese do Neymar é o Neymar jogar perto do centroavante. É o Neymar jogar fundando a área. Né? O Neymar buscando bola e tomando pontapé não dura 10 minutos. Não dura 10 minutos. Eu não tenho dúvida sobre isso. Bom, vamos ver. Atacantes. Tá convocado entre os atacantes. Endrick, que é um belo jogador. Martinelli, que é outro. Igor Thiago, que é mais um. Luiz Henrique, que também é. Matheus Cunha, que cumpre ali uma função, né, de trabalho que é valorizada. Rafinha, que é ótimo, pelo menos no Barcelona, Rayan, que despontou, Vini Júnior, que não precisa falar, e o menino Ney. E olha que o Estevão não pôde e o Rodrigo não pôde. Imagina, eu tenho até para mim que se o Estevão estivesse e se o Rodrigo estivesse, o Neymar não estaria. Mas acho que não. Eu já achei que sim. Mas acho que não. Acho que o Neymar já estava desde sempre. O Neymar é a cara do SAMU, do Saúde, da CBF. É isso. É essa cara. Então tinha que ter. E olha, senhor Celotti, para renovar o contrato, garante aí para nós que vai convocar o Neymar. E assim foi feito. Lembre-se. A cerimônia hoje estava prevista para ter como notícia a renovação do Ancelotti. Anteciparam a notícia para a notícia ser o Neymar com claque, com tudo, como vimos no auditório lá do Museu da Manhã.

0: Quero a sua avaliação sobre o nosso ataque e que trio você escalaria, Zé Trajano. Lúcio já vai pensando no trio dele. Trio de ataque.
1: Eu tinha essa impressão que o Neymar, se tivesse o Estevão e o Rodrigo, os dois se machucaram, ficaram fora da Copa, o Neymar não seria convocado. Mas não. Depois veio essa, o que foi acontecendo nos últimos tempos, como você falou, a renovação do contrato do Mister, a preparação para essa festa grandiosa, exuberante, marqueteira, lá no Museu do Amanhã, né? Me levou a acreditar que o Neymar seria convocado de qualquer maneira, independente da ausência do Estevão, do Rodrigo. Ele tiraria fora talvez o Endrick, talvez o Martinelli, talvez sei lá quem, mas o Neymar teria sua vaga garantida. Trio. Antigamente a gente falava que trio maravilhoso, Regina, no meu tempo de criança, era o presente que as pessoas davam para as outras, as mães principalmente. Era o talco, água de colônia e o sabonete. Trio maravilhoso, Regina. Você quer que eu dê. O nosso programa é o trio de ataque, né? Bom, eu acho o seguinte: o Ancelotti gosta de ponta, aberto. Luiz Henrique, é o que nós temos. Não sei se nos treinos também, o Rayan nos treinos vai surpreender e tal, mas ele gosta de pontas abertas. Então, talvez o Rafinha também pode jogar ali. Pela qualidade do que vem jogando, eu acho que garantiria a vaga Rafinha e Vini Júnior. A outra vaga pode ser com um ponta aberto pela direita, o Luiz Henrique, pode ser um centroavante, o Matheus Cunha, que tem jogado como titular, porque ele faz um papel de atacante ao mesmo tempo e recua. É difícil. Eu acho que vaga assegurada, se eu fosse técnico, teria com Rafinha e Vini Júnior. O resto, o restante, eu testaria. Então, temos que ver o seguinte também, Juca. Tem uma notícia boa pro Lance, é lógico que nós não estamos levando em conta. Até a Copa do Mundo começar, tem dois amistosos. Depois tem um tempo de treino. Depois nós temos uma fase inicial que não deixa de ser um treinamento também, porque tudo bem, Marrocos é um jogo perigoso. Mas Haiti, cá entre nós, se classificam dois, né? Então, ele tem um mês e meio para ir tempo, colocando um time titular, porque ele não tem um time. O Ancelotti não tem um time titular. Ele convocou 26, mas ele não tem um time titular ainda. Ele teria um time titular se o Militão tivesse na lateral direita, se o Rodrigo tivesse na meia, se o Estevão tivesse na ponta direita, mas ele não tem. Então ele vai ter um tempo para organizar esse ataque. Mas, de certa forma, nós temos um potencial bom ali na frente.
0: Lúcio, meu trio de ataque seria, para que eu não fico no muro, meu trio de ataque seria Luiz Henrique, Endrick e Rafinha. O seu.
2: O meu seria Luiz Henrique,
0: Jamento.
2: Rafinha e Vini, mas o Endrick. Diga, Juca.
0: Não, eu tirei o Vini do meu? Não. Eu disse Luiz
2: Não, não,
0: Henrique,
2: não, não,
0: Endrick e
2: não.
0: Vini. Não. Sim.
2: Isso. E o meu seria Luiz Henrique, Rafinha e Vini para começar, com o Endrick entrando sempre. Acho que ataque tem um grande injustiçado dessa história, eu acho que é o João Pedro, né? João Pedro fez um belíssimo Mundial de Clubes. João Pedro fez uma grande Premier League. E aí, para entrar o Neymar, e a gente está abordando isso aqui, as circunstâncias que Neymar entra, teve que sacrificar alguém. E o sacrificado, evidentemente, mais evidente, é o João Pedro. Então tem uma grande ausência aí que me parece uma injustiça. E pior,
1: Mas, ô Lúcio,
2: injustiça, pelas circunstâncias, diga.
1: não, você fala em justiça com o João Pedro, mas na comparação lá na Premier League, quem se destacou mesmo foi o Igor Thiago, que correu por fora, correu por fora, correu por fora, e é o segundo maior artilheiro da liga, num time médio. E o Chelsea, que é um time que gasta milhões, tinha sido campeão fora e tal, teve um campeonato pífio. Isso prejudicou muito o João Pedro. Então, na comparação de como centroavante entre João Pedro e o Igor Thiago acabou se destacando mais agora nessa reta final, porque ele só perde o número de gols para o Haaland. Veja que feito.
2: Eu sou meio
0: De
2: cabreiro,
0: fato.
2: né, seu Zé, com essa coisa assim de última hora, né? E acho que o Igor Thiago está um pouco nessa. Mas assim, e aí acho que o João Pedro tem um histórico maior. A gente tem a ausência do Estevão, essa é irreparável. Esse iria para ser o grande nome, talvez, da seleção. Eu vejo, eu falei do Vini agora há pouco, o cara desequilibrante aí, mas o Luiz Henrique eu acho esse cara também. Acho um cara, em alguns momentos, também exuberante. O ataque a gente não tem tanto problema. Não vejo tanto problema assim.
0: Agora, tem uma ironia no episódio João Pedro. Sabe qual é a ironia? Ele disse em entrevista que queria muito o Neymar na Copa. Pronto. Eu gostaria que perguntasse para ele agora.
1: Ele deu lugar para o Neymar, então. Entendeu?
0: Então, João Pedro, você gostaria mesmo de ver o Neymar na Copa? Vai ver pela TV. Né? Eu acho uma injustiça com ele também, Zé. Mas eu estou de acordo contigo. Não que ele devesse ir no lugar do Igor. Mas, para mim, ele devia ir no lugar do Neymar. Paciência. Eu achei que o Rayan seria o cara que ia perder o lugar. Por ser o mais novo e tudo mais. Mas não. Né? Porque o Endrick não podia, né? Depois que o Endrick fez no Lyon. Mas, ainda falando de Vini... Mas antes de falar de Vini, vamos falar ainda de Copa do Mundo, porque pelo menos algumas coisas que são já tradicionais no nosso trio de ataque, a gente precisa manter. E uma delas, ou pelo menos ela, é sobre a nossa aniversariante, que faz 90 aninhos nesta temporada de 2026. Vamos lembrar da Rádio Nacional.
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1: Eu sempre procurando, catando a Copa de 50. Estou procurando gols na Copa de 50, Juca. Só lembrando a Copa de 50, que teve um quadrangular final: Brasil, Espanha, Suécia e Uruguai. O jogo Brasil-Uruguai foi o último jogo do quadrangular. Não era uma partida isolada como decisão. O Brasil goleou, estreou goleando a Suécia de 7-1. Esse foi 7-1 a favor da gente, não aquele 7-1 vergonhoso que tomamos lá em Minas. O segundo jogo do Brasil foi 6-1 na Espanha. E o terceiro foi a fatídica derrota para o Uruguai. Eu separei aqui um gol do Ademir contra a Espanha. Aquele famoso jogo que o Maracanã todo entoou, cantou... Douradas em Madrid, a música do Braguinha e do Alberto Ribeiro, né? O João de Barro, o Braguinha, o João de Barro estava presente, se emocionou. Antes do gol do Ademir, a gente vai ver também um fala-fala entre o Antônio Cordeiro, Jorge Cury, o pessoal que estava na transmissão. Vamos lá.
4: Vai ser iniciado no Estádio Municipal Brasil e a Espanha. A saída pertencerá aos espanhóis por intermédio de Sarra. Os brasileiros vão atuar mais uma vez no arco situado junto à estrada de ferro, com Jorge Cury, portanto, com a defesa brasileira e a nossa cabine, o locutor que vos fala com o ataque. O juiz Mr. Ellis está dando as últimas instruções a Sarra, está agora acertando o seu cronômetro e vai começar a grande batalha Brasil e Espanha pela Copa do Mundo de 1950. Monta. Criança combina com Ademir. Vai na mão Ademir pela meia direita. Vai progredindo. Abriu para a ponta. Prepara o centro. Demorou. Executou na direção de Chico. Recebe Chico dentro da área. Atraiu Alonso. Bateu Alonso. Tenta bater a segunda vez. Atrasou para Jair. Jair devolveu para Chico. Muito mal na fogueira. Chico então chota-se contra Alonso e ainda leva vantagem no lance. Prepara o centro. Executa. Na direção de Ademir. Ademir dentro da área. Atenção. Não consegue atirar. Não tem ângulo. Virou. Atirou. Gol!
0: Muito bem, da Espanha nós ganhamos, então. Não, tá pipocando só para nós, no ar não tá. Fica tranquilo, Zé.
2: Ô, Juca,
0: eu queria... Diga.
2: Só dar o seu Zé, eu sou um obsessivo por 50, né? Acho uma das maiores histórias da nossa história. Agora, 50, tem dois grandes obsessivos, eu faço já uma homenagem aqui. Genetton Moraes Neto e Paulo Perdigão, que eram absolutamente, tem livros sobre, Geneton era o cara que mergulhou em 50. O seu Zé tá roubando o lugar dos dois com o obsessivo de 50. E o meu também.
1: Muito bem lembrado, Paulo Perdigão. Eu acho que Anatomia de uma Derrota é o livro dele, se não me engano, é o título.
2: Isso.
1: E o Geneton, espetacular. O Geneton conseguiu a proeza de anos depois de 50, quando todos estavam vivos ainda, de reunir todos eles numa foto histórica no gramado do Maracanã. Uma foto do saudoso Luiz Manfrim.
2: Exatamente.
0: Já que estamos falando de imprensa, embora não tenhamos hoje a nossa vinheta do Observatório da Imprensa em homenagem a Alberto Diniz, ô Zé, o que está acontecendo com o álbum de figurinhas da Copa? De um lado, ressuscitou as bancas de jornal. De outro lado, está dando uma confusão terrível nas escolas. E pior do que isso, eu vi uma conta que para preencher o álbum, o cara tem que gastar 7 mil reais, é verdade isso?
1: Eu coloquei essa matéria na pauta, mas o meu enteado discordou dessa pauta, da matéria. Ele fala que o não levar em conta o troca-troca, que as pessoas trocam muito as figurinhas repetidas. Isso alivia o valor que você vai gastar, o valor final. Agora, e essa confusão nos colégios também sempre aconteceu. No recreio, a professora chamando a atenção, porque é um fenômeno, né? E a grande legal, a grande notícia boa, é as pessoas irem de novo às bancas de jornal que estão, de anos para cá, perdidas, vendendo jornal para cachorro, para pet, para xixi, né? Vende de tudo, menos o jornal, também tem poucos jornais para vender, mas o corre-corre para as bancas é muito interessante. Eu comprei um álbum, está aqui, ó. Eu comprei um álbum, está aqui. Não vou colecionar porque eu não tenho muita paciência, mas eu comprei para ver de que se trata, sabe? Porque tem algumas informações também sobre a Copa, os artilheiros, onde foi realizada a Copa tal, a Copa sei lá o quê. Mas o fenômeno álbum de figurinhas é sempre presente em todas as Copas e tem gente, e tem um bafo famoso, bafo-bafo, que vem de longe, né? De você ganhar do outro na escola, do colégio. É muito legal. Salve o álbum de figurinhas.
0: Muito bem, você sabe que tem uma enquete correndo na nossa YouTube, no nosso YouTube. Você gostou da lista do Ancelotti? O sim tem 41% e o não tem 59%. Eu queria ouvir você agora, senhor Lúcio de Castro, porque na semana passada o senhor fez um vai dar ruim com a possibilidade da Copa do Mundo não ser transmitida para a China. Mas isto mudou. Os chineses parece que conseguiram fazer o preço que queriam e a FIFA assim acedeu. Conte para nós o que foi isso.
2: Que história incrível, né? Como eles são negociadores e pacientes. Eles botaram a FIFA no canto do ringue. A FIFA começa pedindo 600 milhões, depois abaixa para 300 milhões de dólares pelos direitos para a China, e a China avisa 60 milhões e lamba os beiços. Esperou, ficou esperando. Há 20 dias da Copa, você não vai perder um mercado de 1 bilhão de pessoas, os patrocinadores não vão deixar. O que aconteceu? A FIFA acertou. A China fez como quis e lamba os beiços da FIFA.
0: É isso. A paciência invencível. É uma coisa impressionante. Ô Zé, pois mantendo não. A tradição, vamos dar parabéns, vá.
5: Parabéns pra você.
0: O Super Zé, o capitão do Corinthians e lateral da seleção brasileira, completa 77 anos neste dia 18. Fala-me de Super Zé, Zé Trajano.
1: Não, foi um zagueiro, um lateral direito, né? Reserva do Carlos Alberto Torres na Copa, mas ele era muito forte, muito parrudo, começou na Portuguesa de Esporte, mas se destacou muito no Corinthians, no seu Corinthians, né? E super, deu o apelido de Super Zé porque ele era muito raçudo, ia muito à frente, muito dedicado. Não, não foi, era um craque, mas um jogador muito dedicado, muito forte, contribuiu muito para vários times do Corinthians. Times que
0: ele
1: famosos,
0: faz 77 anos, ele estava no time campeão paulista de 77, que tirou o Corinthians do jejum, e foi titular na Copa de 74. Quem faz anos também hoje, mas faz 90 anos e numa situação triste, é Moacir, que começou a Copa de 58 como titular e acabou cedendo lugar para o Rei Pelé. Fale-nos deste ídolo do Flamengo e que acabou fazendo a vida todinha dele quase depois da Copa no Peru, Lúcio de Castro.
2: Moacir era de um grande ataque até do Flamengo, fez parte do grande ataque, tem uma grande história. É triste ver Moacir assim, a gente saber que ele não está numa boa condição, que sem maior amparo. Eu espero que, quem sabe, a gente falando aqui, acenda um pouco a luz para isso.
1: Joel Moacir, Joel Juca. Joel Moacir.
0: Joel Henrique, Moacir, né? Henrique Dida e Babá.
1: Dida e Babá.
0: É a linha
1: Dida
0: do Babá.
1: Dida. Dida e Babá.
0: Era uma baita.
1: Vamos falar um pouco do Moacir? O Moacir depois jogou no River Plate. Depois foi jogar lá em Guayaquil. E há anos atrás, faz muitos anos, Roberto Salim, na ESPN, descobriu o Moacir lá em situação dramática. Ele já estava muito mal, fez uma matéria emocionante nas histórias do esporte. Então a situação de saúde dele já vem há muitos anos. E tem ele resistindo. Bravo, Moacir.
0: Bom, anteontem fez 2 anos de uma das datas mais tristes da história da imprensa esportiva brasileira, que é a data que marca o falecimento do nosso queridíssimo Antero Greco. Também, no dia 2 anos atrás, faleceu o grande narrador da TV Record, Silvio Luiz, que fez época na narração da TV brasileira ao lado de Luciano do Valle. Grandes figuras. Também seria dia 18 de maio, hoje, 26 anos da morte de Domingos da Guia, um dos maiores zagueiros da história do futebol mundial, pai de Ademir da Guia. Dizia Armando Nogueira, Ademir da Guia, nome, sobrenome e futebol de craque, numa homenagem a Ademir de Menezes, a Domingos da Guia e ao seu futebol extraordinário. E não podemos fechar o programa de hoje sem lembrar rapidamente de Vini Júnior e o seu escritório em defesa da ideia de que o 13 de maio é mais que uma data, Zé Trajano. Ganharia o prêmio João Saldanha de hoje.
1: Ele criou um escritório antirracista que vai abrigar pessoas que sejam ofendidas. Ele que é o jogador que mais sofre problemas com racismo jogando pelo Real Madrid, jogando no Campeonato Espanhol. Uma atitude... Ele já faz um trabalho muito legal com crianças lá em São Gonçalo, ele é daquela região lá. Parabéns ao Vini Júnior com esse escritório antirracista.
0: Muito bem. Hoje, nessa correria, ficamos por aqui com o nosso trio de ataque. Voltaremos na segunda-feira, 8h, na Rádio Nacional. E vamos que vamos. Quem sabe o Hexa vem contra tudo e contra todos. Até.
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1: Olá, boa noite. Excelente noite de segunda-feira. Começando mais uma semana juntos aqui na programação da sua Rádio Nacional. São 9h01. Muito prazer. Eu sou Márcia Dias. Comigo no estúdio, Paulo Meirelles. E juntos nessa segunda-feira, dia 18 de maio de 2026, a gente começa trazendo para você Cidade Negra, Eu Também Quero Beijar.